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0: 9 horas.
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3: Boa noite.

Esta é a primeira vez que escrevo desde que estamos separados. Aqui estou longe de você, só e triste. Nas coisas desarrumadas do meu quarto, eu olho seu retrato e choro. Ele é você, e você está aqui junto a mim, na imagem e na lembrança daquilo que foi o que de mais sublime aconteceu em minha vida, o nosso amor. Sabe, ontem à noite, sentindo cada vez mais esta distância, sofrendo cada vez mais a sua ausência, eu fiz uma canção. 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

Mais uma noite toma conta de mim. Mais uma noite chega, trazendo todas as lembranças do passado. Nossos beijos, nossos abraços, nossos corpos juntos. Nossa cama hoje tão só. Nosso amor, o nosso amor que já não temos. As nossas vidas separadas e minha dor desesperada. Meu amor, eu aqui estou longe de você, só e triste. Esta é a primeira carta que escrevo desde que estamos separados. Talvez não seja a última. Talvez eu escreva outras. Agora eu vou terminar. Agora eu vou terminar porque eu estou chorando. Estou chorando, chorando muito, sofrendo muito a sua ausência, sofrendo essa distância. Adeus.

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4: 10 horas.
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4: Boa noite.

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1: 10h41.
2: Boa noite.
3: Meu amigo, meu irmão, Zezito Doceiro.

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1: 11:01.
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4: Vocês

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4: 11:02.
5: Boa noite.

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2: 11:07. 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
2: 11:13.

0: Obrigada, gente!
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2: 11:21.

0: saxofone Jake ali, Jake.
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3: 11:31.

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2: 11:53.

0: obrigado. Samuel.
1: Samuel.
0: Rosa.
2: Valeu. 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
2: 12:01.

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1: 6:08.

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2: 12:41.

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E a hora certa. 12:57.

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3: 1:28.

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0: 1:36.

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E a hora certa. 1:44.

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2: 2:11.

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1: 2:25.

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1: 12:31.

0: 2:45.
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0: 2:45.
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2: 2:53.

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2: 3:02.

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2: 6:40.

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2: 3:48.

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1: 3:54.

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3: 4:11.

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2: 4:29.

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1: 4:33.
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1: 4:33.
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0: Capítulo 13. Instantes depois, Jesus deixou a casa e assentou-se à beira da praia. Não demorou muito e uma multidão ajuntou-se à sua volta, obrigando-o a entrar num barco. Usando o barco como púlpito, contou uma história ao povo. O que vocês acham? Um agricultor estava semeando. Enquanto fazia seu trabalho, algumas sementes caíram pelo caminho, e as aves as comeram. Outras caíram no meio dos pedregulhos. Brotaram rapidamente, mas não aprofundaram raízes. Com o calor do sol, secaram tão rapidamente quanto haviam brotado. Outras ainda caíram no meio das ervas daninhas. As sementes chegaram a brotar, mas foram sufocadas. Por fim, algumas, porém, caíram em boa terra e produziram uma colheita que superou todas as expectativas. Vocês estão entendendo? Os discípulos perguntaram: por que contar histórias? Ele respondeu: vocês já ouviram bastante a respeito do reino de Deus. Conhecem as suas verdades, mas nem todos tiveram esse privilégio. Quando alguém tem o coração preparado, a compreensão é real. Mas se não houver receptividade no coração, logo desaparece. Por isso conto histórias. Meu objetivo é criar disposição, levar o povo a receber a mensagem. Nas condições em que se encontram, eles ficarão ouvindo até o dia do juízo e não entenderão nada. Vão ficar irritados por ouvir tanto e não entender coisa alguma. Que não se repita a previsão de Isaías. Seus ouvidos estão abertos, mas não entendem uma palavra. Seus olhos estão abertos, mas não veem nada. Esse povo é cabeça dura. Eles tapam os ouvidos com os dedos para não ter de escutar. Eles fecham os olhos para não serem obrigados a ver. E assim evitam ficar comigo face a face e me deixar curá-los. Vocês, no entanto, têm olhos abençoados por Deus. Olhos que veem e ouvidos abençoados por Deus. Ouvidos que ouvem. Muita gente, profetas e crentes humildes, daria qualquer coisa para ver o que vocês estão vendo e ouvir o que vocês estão ouvindo, mas nunca tiveram chance. Reflitam sobre a história do agricultor e as sementes. Quando alguém ouve as novas do reino e não se apropria delas, elas permanecem na superfície. Então vem o maligno e as arranca do coração do ouvinte. Essa é a semente que o agricultor espalhou pela estrada. A semente lançada nos pedregulhos corresponde àquele que ouve e instantaneamente recebe a mensagem com grande entusiasmo. Mas a palavra não cria raízes. Assim, diante de alguma dificuldade ou quando passa a emoção, a mensagem é esquecida e não sobra nada. A semente lançada no meio das ervas daninhas é aquele que ouve a mensagem do reino, mas é vencido pela preocupação e pela ilusão de manter o que tem e de ganhar mais. A mensagem é sufocada e não sobra nada. A semente lançada na terra boa é a pessoa que ouve a palavra e a acolhe. E a colheita supera todas as expectativas. Ele contou outra história. O reino de Deus é semelhante a um fazendeiro que plantou semente de boa qualidade em suas terras. Na mesma noite, enquanto os empregados dormiam, seu rival misturou sementes de ervas daninhas aos grãos de trigo e fugiu antes do amanhecer. Os primeiros brotos surgiram e o grão começou a crescer, mas a erva daninha também apareceu. Os lavradores perguntaram ao fazendeiro: patrão, se o senhor plantou semente de boa qualidade, de onde veio a erva daninha? Ele respondeu: algum inimigo fez isso. Devemos arrancar as ervas daninhas? Quiseram saber os lavradores. Ele respondeu: não, pois se arrancarem as ervas daninhas, vocês vão arrancar o trigo também. Deixe que cresçam juntos até a época da colheita. Vão instruir os ceifeiros a arrancar as ervas daninhas e amarrá-las em fardos para o fogo e a juntar o trigo para guardá-lo no celeiro. Outra história. O reino de Deus é como a semente de mostarda plantada por um agricultor. É uma das menores sementes, mas uma vez plantada, germina e cresce tanto que os pássaros fazem ninhos em seus ramos. Mais uma história. O reino de Deus é como o fermento que uma mulher põe na massa para fazer muitos pães e fica esperando a massa crescer. Tudo o que Jesus fez naquele dia foi contar histórias. uma longa tarde de histórias. Também foi o cumprimento de uma profecia. Abrirei minha boca e contarei histórias. Trarei a público coisas ocultas desde o primeiro dia da existência do mundo. Jesus dispensou o povo e foi para casa. Os discípulos então pediram: explica-nos a história das ervas daninhas na lavoura. Ele explicou: o agricultor que tem a semente pura é o filho do homem. O campo é o mundo. As sementes verdadeiras são súditos do reino. As ervas daninhas são súditos do diabo, e o inimigo que as semeia é o próprio diabo. A colheita é o fim dos tempos, o desfecho da história. Os ceifeiros são os anjos. A cena em que as ervas daninhas são enfeixadas e queimadas faz parte do último ato. O filho do homem enviará seus anjos, arrancará as ervas daninhas de seu reino e as jogará no lixo. Será o fim delas. Ainda tentarão reclamar com o céu, mas ninguém as escutará. Ao mesmo tempo, as vidas prontas, santas e maduras irão adornar o reino do Pai. Vocês estão entendendo? O reino de Deus é como um tesouro escondido num campo por muitos anos, até ser acidentalmente encontrado por uma pessoa. Ela fica eufórica com a descoberta e vende tudo o que possui a fim de reunir a quantia necessária para comprar aquele campo. O reino de Deus também é como um comerciante de joias que busca as melhores pérolas. Um dia encontra a pérola perfeita e imediatamente vende tudo o que possui para comprá-la. O reino de Deus também é como uma rede de pesca lançada ao mar que apanha toda a espécie de peixes. Quando está cheia, é puxada até a praia. Os peixes bons são recolhidos e guardados no tonel. Os que não estão bons são jogados fora. Assim será feito no desfecho da história. Os anjos virão, separarão os peixes ruins e os jogarão fora. Haverá muita reclamação e desespero, mas isso não vai fazer nenhuma diferença. Jesus perguntou: vocês estão entendendo? Eles responderam: sim. Ele acrescentou: então vocês já devem ter notado que o aluno bem instruído no reino de Deus é como o proprietário de uma loja que tira da prateleira o que necessita, novo ou usado, no momento em que precisa. Jesus terminou de contar essas histórias e partiu dali. Voltou para sua cidade e começou a ensinar na sinagoga. Os ouvintes ficaram impressionados.
1: Ele é muito bom, comentavam. De onde vem tanta sabedoria, tanta capacidade? Perguntavam-se.
0: Não demorou, porém, e já estavam falando mal dele.
1: Ora, nós o conhecemos desde menino, é o filho do carpinteiro. Conhecemos sua mãe Maria e seus irmãos Tiago, José, Simão e Judas. Suas irmãs também vivem aqui. Quem ele pensa que é?
0: E o desprezavam. Jesus observou: um profeta só não é importante em sua terra e em sua família, nas ruas em que brincou quando criança. Por causa da indiferença e da hostilidade deles, não fez muitos milagres ali.

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2: 5:03.
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5: 1º de maio, alô você que está cravado aí na 87.9. A partir de agora, vamos ouvir o terço Jesus das Santas Chagas com o padre Reginaldo Manzotti. 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Bom dia, muito bom dia.

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1: Na presença das Santas Chagas de Jesus, convido você e sua família para este momento abençoado na nossa programação. Vamos juntos colocar nas Santas Chagas de Jesus o nosso pedido de oração, a nossa intenção. Prepare o seu ambiente de oração com as fotos, as roupas de família e, de modo particular, lembrando dos enfermos. Traga os nomes por quem vamos interceder e pedir cura e libertação de todos os sofrimentos e dores.
2: Queridos irmãos e irmãs, é sexta-feira, é misericórdia. É Jesus que dá a sua vida como o Cordeiro Santo imolado, contemplando e rezando esse momento da paixão, morte e futuramente ressurreição do Senhor. Mergulhemos no ato de nossa redenção para sempre. Em nome do Pai e do Filho e do Espírito Santo. Amém. Creio em Deus Pai Todo-Poderoso, Criador do céu e da terra, e em Jesus Cristo, seu único Filho, nosso Senhor, que foi concebido pelo poder do Espírito Santo, nasceu da

0: carne, na vida eterna. Amém. Ó Jesus, divino Redentor, tende misericórdia de nós e do mundo inteiro. Deus Santo, Deus Forte, Deus Imortal, tende piedade de nós e do mundo inteiro. Graça, misericórdia, meu Jesus, nos perigos presentes, cobri-nos com vosso preciosíssimo sangue. Pai eterno, tende misericórdia de nós, pelo sangue de Jesus Cristo, vosso Filho unigênito, tende misericórdia de nós, vos suplicamos. Amém. Neste primeiro mistério do terço das Santas Chagas, na sexta-feira, contemplamos a tristeza mortal e a agonia de Jesus no Getsêmani. Como fruto desta oração, peçamos por todas as pessoas que sofrem com a depressão, que sejam curadas nas santas chagas de nosso Senhor Jesus Cristo. Rezemos. Eterno Pai, eu vos ofereço as santas chagas de nosso Senhor Jesus Cristo, para curar as de nossas almas.
1: Meu Jesus, perdão e misericórdia.
2: Pelos méritos de vossas santas chagas.
1: Meu Jesus, perdão e misericórdia.
2: Pelos méritos de vossas santas chagas.
1: Meu Jesus, perdão e misericórdia.
2: Pelos méritos de vossas santas chagas.
1: Meu Jesus, perdão e misericórdia.
2: Pelos méritos de vossas santas chagas.
1: Meu Jesus, perdão e misericórdia.
2: Pelos méritos de vossas santas chagas.
1: Meu Jesus, perdão e misericórdia.
2: Pelos méritos de vossas santas chagas.
1: Meu Jesus, perdão e misericórdia.
2: Pelos méritos de vossas santas chagas.
1: Meu Jesus, perdão e misericórdia.
2: Pelos méritos de vossas santas chagas.
1: Meu Jesus, perdão e misericórdia.
2: Pelos méritos de vossas santas chagas.
1: Meu Jesus, perdão e misericórdia.
2: Pelos méritos de vossas santas chagas.
0: Neste segundo mistério do terço das Santas Chagas, contemplamos Jesus carrega a cruz. Rezemos por todos aqueles que estão carregando a cruz do vício do alcoolismo. Senhor, pelas tuas santas chagas, curai os alcoolistas e curai as famílias que sofrem com o peso do alcoolismo. Eterno Pai, eu vos ofereço as santas chagas de nosso Senhor Jesus Cristo, para curar as de nossas almas.
1: Meu Jesus, perdão e misericórdia.
3: Pelos méritos de vossas santas chagas.
1: Meu Jesus, perdão e misericórdia.
3: Pelos méritos de vossas santas chagas.
1: Meu Jesus, perdão e misericórdia.
3: Pelos méritos de vossas santas chagas.
1: Meu Jesus, perdão e misericórdia.
3: Pelos méritos de vossas santas chagas.
1: Meu Jesus, perdão e misericórdia.
3: Pelos méritos de vossas santas chagas.
1: Meu Jesus, perdão e misericórdia.
3: Pelos méritos de vossas santas chagas.
1: Meu Jesus, perdão e misericórdia.
3: Pelos méritos de vossas santas chagas.
1: Meu Jesus, perdão e misericórdia.
3: Pelos méritos de vossas santas chagas.
1: Meu Jesus, perdão e misericórdia.
3: Pelos méritos de vossas santas chagas.
1: Meu Jesus, perdão e misericórdia.
3: Pelos méritos de vossas santas chagas.
0: No terceiro mistério do terço das Santas Chagas, contemplamos a crucificação de Jesus. Como fruto desta devoção e desta contemplação e oração, rezemos por todos os presos e seus familiares, amigos, que sofrem com esta situação. Eterno Pai, eu vos ofereço as santas chagas de nosso Senhor Jesus Cristo, para curar as de nossas almas.
1: Meu Jesus, perdão e misericórdia.
2: Pelos méritos de vossas santas chagas.
1: Meu Jesus, perdão e misericórdia.
2: Pelos méritos de vossas santas chagas.
1: Meu Jesus, perdão e misericórdia.
2: Pelos méritos de vossas santas chagas.
1: Meu Jesus, perdão e misericórdia.
2: Pelos méritos de vossas santas chagas.
1: Meu Jesus, perdão e misericórdia.
2: Pelos méritos de vossas santas chagas.
1: Meu Jesus, perdão e misericórdia.
2: Pelos méritos de vossas santas chagas.
1: Meu Jesus, perdão e misericórdia.
2: Pelos méritos de vossas santas chagas.
1: Meu Jesus, perdão e misericórdia.
2: Pelos méritos de vossas santas chagas.
1: Meu Jesus, perdão e misericórdia.

0: misericórdia.
1: Pelos méritos de vossas santas chagas,
0: meu Jesus, perdão e misericórdia.
1: Pelos méritos de vossas santas chagas.
2: No quarto mistério do terço das santas chagas, contemplamos Jesus nos dá a sua mãe como nossa mãe. Como fruto desta devoção e oração, vamos pedir por todas as mães, para que, tendo gerado para a vida, gerem para a graça. E por todas as mulheres que desejam o dom da maternidade, rezemos. Eterno Pai, eu vos ofereço as santas chagas de nosso Senhor Jesus Cristo, para curar as de nossas almas.
0: Meu Jesus, perdão e misericórdia.
3: Pelos méritos de vossas santas chagas.
0: Meu Jesus, perdão e misericórdia.
3: Pelos méritos de vossas santas chagas.
0: Meu Jesus, perdão e misericórdia.
3: Pelos méritos de vossas santas chagas.
0: Meu Jesus, perdão e misericórdia.
3: Pelos méritos de vossas santas chagas.
0: Meu Jesus, perdão e misericórdia.
3: Pelos méritos de vossas santas chagas.
0: Meu Jesus, perdão e misericórdia.
3: Pelos méritos de vossas santas chagas.
0: Meu Jesus, perdão e misericórdia.
3: Pelos méritos de vossas santas chagas.
0: Meu Jesus, perdão e misericórdia.
3: Pelos méritos de vossas santas chagas.
0: Meu Jesus, perdão e misericórdia.
3: Pelos méritos de vossas santas chagas.
0: Meu Jesus, perdão e misericórdia.
3: Pelos méritos de vossas santas chagas.
2: Nesse quinto mistério do terço das santas chagas, contemplamos a morte de Jesus na cruz. Como fruto desta devoção, rezemos por todos os que perderam seus entes queridos, que estão vivendo um luto e uma saudade, mas de modo particular pelas mães que perderam seus filhos. Eterno Pai, eu vos ofereço as santas chagas de nosso Senhor Jesus Cristo, para curar as de nossas almas.
0: Meu Jesus, perdão e misericórdia.
1: Pelos méritos de vossas santas chagas.
0: Meu Jesus, perdão e misericórdia.
1: Pelos méritos de vossas santas chagas.
0: Meu Jesus, perdão e misericórdia.
1: Pelos méritos de vossas santas chagas.
0: Meu Jesus, perdão e misericórdia.
1: Pelos méritos de vossas santas chagas.
0: Meu Jesus, perdão e misericórdia.
1: Pelos méritos de vossas santas chagas.
0: Meu Jesus, perdão e misericórdia.
1: Pelos méritos de vossas santas chagas.
0: Meu Jesus, perdão e misericórdia.
1: Pelos méritos de vossas santas chagas.
0: Meu Jesus, perdão e misericórdia.
1: Pelos méritos de vossas santas chagas.
0: Meu Jesus, perdão e misericórdia.
1: Pelos méritos de vossas santas chagas.
0: Meu Jesus, perdão e misericórdia.
1: Pelos méritos de vossas santas chagas.
2: Rezemos três vezes. Eterno Pai, eu vos ofereço as santas chagas de nosso Senhor Jesus Cristo, para curar as de nossas almas. Eterno Pai, eu vos ofereço as santas chagas de nosso Senhor Jesus Cristo, para curar as de nossas almas. Eterno Pai, eu vos ofereço as santas chagas de nosso Senhor Jesus Cristo, para curar as de nossas almas. Amém. Queridos filhos e filhas, tendo rezado o terço das santas chagas, vamos agora fazer a oração de todos os dias, que é a novena das santas chagas de nosso Senhor Jesus Cristo. Rezemos. Por suas santas chagas, suas chagas gloriosas, o Cristo Senhor me proteja e me guarde. Senhor Jesus, foste levado na cruz para que por vossas santas chagas sejam curadas as de nossas almas. Eu vos louvo e agradeço pelo vosso ato redentor. Carregaste em vosso próprio corpo os meus pecados e de toda a humanidade. Nas vossas santas chagas, coloco minhas intenções, minhas preocupações, ansiedades e angústias, minhas enfermidades físicas e psíquicas, meus sofrimentos, dores, alegrias e necessidades. Em vossas santas chagas, Senhor, coloco minha família. envolvei, Senhor, a mim e meus familiares, protegendo-nos do mal. Coloque a sua intenção. Senhor, ao mostrar vossas santas chagas gloriosas a Tomé e o mandando tocar em vosso lado aberto, o curaste da incredulidade. Eu vos peço, Senhor, permita-me refugiar em vossas santas chagas e, por mérito desses sinais de vosso amor, curai a minha falta de fé. Ó Jesus, pelos méritos de vossa paixão, morte e ressurreição, dai-me a graça de viver os frutos da nossa redenção. Amém. Fique conosco, depois do intervalo, vamos refletir, escutar e rezar o Evangelho do dia.
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0: Acabamos de rezar o Terço das Santas Chagas na Hora da Misericórdia. E confiantes na graça de cura e libertação de todos os sofrimentos e dores, que todos os dias nós temos o nosso encontro marcado aqui na nossa programação. Padre Reginaldo Manzotti, eu, Geison e todos nós juntos somos a família Evangelizar é Preciso, intercessores das Santas Chagas. Escutemos palavras de salvação com o Padre Reginaldo Manzotti.

0: Queridos filhos e filhas da hora da misericórdia, nós acabamos de rezar, pedir e suplicar, pedindo ao Pai pelos sofrimentos de Jesus, que escute o nosso clamor. E eu digo mais, nesse mês do Sagrado Coração de Jesus, diga: Sagrado Coração de Jesus, eu confio, eu espero em vós. Sagrado Coração de Jesus, eu tenho confiança em vós. Por favor, se renda às graças transbordantes do Coração de Jesus. O que ele mais quer é nos acolher e nos ajudar. Acesse o site www.padrereginaldomanzotti.com.br e mande as suas intenções para as 24 horas na presença do Senhor. Você pode ter certeza que nosso joelho se dobra em oração com você e por você. Filhos e filhas, escute o que foi deixado na plataforma como testemunho de vida.
1: Meu nome é Sueli, sou de Joinville, Santa Catarina. Eu tive um tumor no meu nariz em 2020, tirei o tumor, estava muito desanimada, muito triste. Aí comecei a escutar o Padre Manzotti, comecei a ter mais fé. Hoje em dia eu já tirei o tumor, já estou reconstruindo o meu nariz, que eu não tinha nariz, já fiz duas cirurgias. Quero agradecer muito, muito, que eu estou muito feliz. Eu emagreci 20 quilos pela radioterapia, já chorei muito, tive muita rejeição das pessoas. Hoje em dia eu estou muito feliz, já fiz duas cirurgias de reconstrução e já engordei também, estou pegando peso. Eu agradeço a Deus, a TV Evangelizar. Muito obrigada, padre. Quando eu estiver bem, com a minha autoestima bem alta, eu vou aí na igreja de Curitiba.
0: Seja agradecer
1: ao Senhor. Muito obrigada.
0: Deus abençoe, Sueli. Seja muito bem-vinda. Meu abraço, Joinville, Santa Catarina. Bíblia aberta, cartilha de oração, bora lá!
2: Vem falar comigo, Deus.
0: Vem falar comigo, Deus.
2: Vem falar comigo, Pai.
0: E o texto de hoje, Marcos 12, 35, 37. Marcos 12, 35, 37. Vem falar comigo, Deus. O Senhor esteja convosco. Ele está no meio de nós. Proclamação do Evangelho de Jesus Cristo segundo São Marcos. Glória a vós, Senhor. Quando Jesus estava ensinando no pátio do templo, perguntou: como podem os mestres da lei ensinar que o Messias é descendente de Davi? Pois Davi, inspirado pelo Espírito Santo, escreveu: o Senhor Deus disse ao meu Senhor: sente-se do meu lado direito até que eu ponha o inimigo debaixo dos meus pés. O próprio Davi chama Messias de Senhor. Portanto, como é que o Messias pode ser descendente de Davi? E a grande multidão escutava com prazer. Palavra da salvação. Glória a vós, Senhor. O texto que acabamos de ouvir do Evangelho de Marcos nos coloca: quem é o Messias? Você sabe que o fundamento do questionamento de Jesus é uma profecia do profeta Natã, segundo a qual o Messias deveria vir da descendência de Davi. Portanto, Jesus questiona a origem davídica desse ponto de vista. O que importa mesmo não é a descendência de Davi, mas é a condição de filho, filho e enviado do Pai. Eles estavam presos a uma profecia do Antigo Testamento. Mas Jesus queria lhes mostrar algo mais. Mostrar que não era a monarquia de Davi que estava para ser restaurada, mas sim uma proposta nova de um reino novo. Jesus questiona que o que eles esperavam era um poder temporal. Davi, que unificou as regiões e fez o Império de Israel ser grande e respeitado. Jesus é da descendência de Davi, mas não veio restaurar a monarquia. Veio propor valores como justiça, igualdade, respeito, dignidade, solidariedade. Senhor Jesus, às vezes nos enganamos nas nossas expectativas e confundimos, Senhor. Confundimos esperando o imediatismo da ação de Deus. Chegamos até, por não ver acontecer aquilo que esperamos, duvidar da tua existência, quando na verdade queremos nos eximir das nossas responsabilidades. Jesus, Jesus misericordioso, verdadeiro Deus, nos faça compreender os verdadeiros valores.

0: espero em vós.
1: Eu espero
0: em vós. Eu confio em vós.
1: Eu confio em vós.
0: Filhos e filhas, muitas das nossas expectativas se frustram porque as nossas expectativas são muito mundanas. O que esperamos? O que almejamos? O que realmente desejamos? Senhor Jesus, que compreendamos que o teu reino não é uma questão de poder, de força, de privilégios, mas é uma questão de dignidade, de valores, de princípios, de vida.
1: No peito aberto de Jesus.
0: Dai-nos, Senhor, a graça da conversão. Iluminai, Senhor, a nossa mente, dando-nos sabedoria. Iluminai o nosso coração para que os sentimentos sejam verdadeiros. Iluminai, Senhor, toda a nossa vida. Como fruto dessa hora da misericórdia, como fruto desse terço das Santas Chagas, fazei-nos compreender a verdade. Você confia em Jesus, eu confio. E nessa confiança que eu convido você a pegar o recipiente com a água. Pegue a foto de família, pegue a carteira de trabalho e vamos pedir, Senhor, Jesus misericordioso, abençoai pela efusão do Espírito Santo essa água, que tomada, partilhada, possa nos lembrar que somos cristãos. Jesus misericordioso, abençoe as fotos de família, aqueles que estão distantes, ausentes, aqueles que estão em conflitos, em brigas. Abençoai, Senhor, os doentes, dando esperança e paz. Que a bênção de Deus recaia sobre todos. Pai, Filho, Espírito Santo.

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4: 5:48.
5: Bom dia. 1º de maio, bom dia para você que está ligado comigo aqui na Rádio Luas FM 87.9. É o cantinho mais gostoso do seu rádio. 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
3: 5:55.

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1: 6:02.
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3: 6:06.
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6: Bom dia! Primeiro de maio, bom dia para você que está ligado comigo aqui na Rádio Luas FM 87.9. É o cantinho mais gostoso do seu rádio. 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
2: Luas FM e a hora certa. 6:15.

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1: 6:22.
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4: 6:25.
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6: Dia 1º de maio, bom dia 1º de maio, bom dia pra você que está ligado comigo aqui na Rádio Luas FM 87,9. É o cantinho mais gostoso do seu rádio. 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
3: 6:34.

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3: 6:45.
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7: Bom dia! Primeiro de maio, bom dia para você que está ligado comigo aqui na Rádio Luas FM 87.9. É o cantinho mais gostoso do seu rádio. 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

0: Nós estávamos aqui fazendo uma seleção de casos, tem uma seleçãozinha, é tudo causinho curtinho, de causa de morto. Aquele casinho curtinho de morto, como é que é aquele que contou do...
1: Tava o falecido lá no caixão, só um amigo no velório, tava lá assim, aí o outro chegou e falou assim, e aí, compadre, morreu, morreu, e que foi? Esse doce. Estrequinina? Não, estreptomicina. É bom também.
0: Eu falei pra ele que esses caldos sugere muitos outros que tem curtido também, né? Pô, tem um irmão que contou que um amigo da turminha que me tomava, chutava umas cachaçinhas nos domingos e tal, né? Morreu um deles lá. Aqueles amigos, né? Fiéis, tá? Vão pro boteco toda tardinha, domingo então, vai na padaria, coisa e tal, né? E aí morreu esse amigo querido deles lá, e de repente tá no velório lá assim, todo mundo triste. Meu irmão do lado de lá, e um amigo de cá, tá? Tudo cercado ali, aí alguém tinha que falar alguma coisa, né? E o morto lá. Aí o meu irmão falou assim, pô, tá diferente, né? O outro falou, também, faz 3 dias que não bebe.
1: O outro também, um amigo sozinho velando o corpo lá, já tinha bebido o corpo do defunto, né? Tava ali já meio bambo assim. Aí chegou, não sabia quem tinha morrido, falou assim, ô compadre, quem morreu aí?
0: É ele. É muito bom, né? Mas você fala, a gente fala de bebum, tem esses caboclos bebum, né? Mas você sabe que o caboclo tinha aqueles velórios no interior, e eles dão comida, dão, né, pastelzinho, dão bebidinha. Aí o bebo tá, né, tá duro, andando na rua, vai ver um punhado de gente lá, vai entrar lá. Chegou lá e tá, aí, vim aqui, o cara falou, ô, fora daqui, nós estamos aqui, morreu o nosso parente aqui, você fica, vem, chega aqui, vai embora aqui. Ele falou, aí, mano, eu tô só, não, vai embora aqui, bêbado ordinário. Ele mandou ele embora, ele foi embora. Aí lá embaixo tinha outra luzinha acesa, assim, por coincidência tinha outro velório. Aí ele entrou lá pra dentro, assim, veio uma senhora, falou assim, o senhor quer tomar alguma coisa? Aceite, senhora. Aí trouxe uma pinguinha pra ele. O senhor quer comer? Tá com fome? Tá com a mesma coisa? Era a filha do falecido. Muito. Querendo agradar ele, começou a dar biscoito pra ele. E deu pinga, deu serviço. O senhor quer mais um pouquinho? Senão... Ele falou, não, eu vou sair um pouquinho, daqui a pouco eu volto. E saiu. E foi lá no outro defunto. Quando ele foi entrando, o mesmo cara que chutou ele, falou, rapaz, o que é? Ele falou, peraí. Eu não vim fazer nada, rapaz. Eu só vim dizer que lá embaixo tem um defunto muito melhor que o seu.
2: Duas FM e a hora certa. 7 horas.

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3: 7:02.
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8: A partir de agora, a Rádio Luas FM de 1º de Maio apresenta a todos os nossos ouvintes a oração da manhã com o Padre Reginaldo Manzotti. 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Quero mandar um abraço especial para todos os funcionários da Fundição Tiger. Quero mandar um abraço para todo o pessoal da diretoria, em especial ao Seu Batista, pelo apoio cultural na oração da manhã, na oração da tarde e no terço Jesus da Santa Chaga. Deus abençoe a todos aí dessa conceituada empresa aqui em 1º de Maio. Quero também oferecer a oração da manhã para todos os nossos ouvintes que acompanham nosso programa de segunda a segunda. Deus abençoe você e Deus abençoe toda a sua família. Então vamos ouvir agora a oração da manhã com o Padre Reginaldo Manzotti. A partir de agora, você vai ouvir aqui na Rádio Luas FM de 1º de Maio, o provérbio do dia.
9: Provérbios, capítulo 5. Amigo, preste muita atenção à minha sabedoria. Ouça atentamente tudo sobre o meu entendimento. Assim você terá bom senso e conhecimento, e ficará longe de confusão. Os lábios da mulher devassa são doces, suas palavras suaves, muito agradáveis. Mas não demorará muito até que ela se torne amarga em sua boca, uma enorme ferida no coração, uma ameaça constante à vida. Ela toma o caminho mais curto para a morte, desce rápido para o além e leva você junto. Ela não tem ideia do que é a vida de verdade, nem de quem ela é, nem para onde está indo. Então, meu amigo, ouça atentamente. Não faça pouco caso das minhas palavras. Mantenha distância de mulheres como essa. Nem passe perto da casa dela. Você não vai querer desperdiçar a vida nem gastar sua preciosa existência com essa gente cruel. Por que permitir que estranhos se aproveitem de você? Por que ser explorado por quem não dá a mínima para você? Você não quer chegar ao fim da vida cheio de arrependimento, todo detonado e dizendo: "Ah, por que não fiz o que me disseram? Por que rejeitei quando me repreenderam? Por que não ouvi meus mentores e não levei a sério meus mestres? Minha vida está arruinada, não me restou absolutamente nada." Você conhece o ditado: "Beba da sua cisterna e tire água do próprio poço"? É verdade. Atenção, você pode chegar em casa um dia e encontrar seu barril vazio e seu poço poluído. A água da sua fonte é só sua, não para circular entre estranhos. Abençoada seja a sua fonte de águas refrescantes. Alegre-se com a sua esposa e companheira desde jovem, que é amável como um anjo, linda como uma flor. Nunca deixe de se deleitar em seu corpo. Nunca ache que o amor está garantido para sempre, mas conquiste a mesma mulher todos os dias. Por que trocar a intimidade verdadeira por prazer momentâneo com uma prostituta ou por um flerte com uma promíscua qualquer? Lembre-se de que o Eterno não perde um movimento seu. Ele está atento a cada passo que você dá. A sombra do seu pecado virá sobre você, e você se verá perdido na escuridão. A morte é a recompensa da vida insensata. Suas decisões impensadas o levarão a um beco sem saída.
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Bom dia, queridos irmãos e irmãs. Primeira sexta-feira do mês. Primeira sexta-feira do mês, em plena semana eucarística. Jesus misericordioso, Sagrado Coração de Jesus, eu clamo a vossa misericórdia. Em nome do Pai, do Filho e do Espírito Santo. Amém. Jesus amado, que tendo voltado para o Pai, quis sempre estar conosco. E nós cremos, Senhor, nesta manhã, que nossos olhos se abriram sob o teu olhar vigilante. Nossos primeiros passos foram dados sob o vosso olhar vigilante. Tudo o que fizermos hoje, Senhor, estará sobre o vosso olhar vigilante. Cremos, Senhor, que estás no meio de nós. Cremos e professamos que nos acompanha a cada instante.

semana eucarística. Venho colocar confiante no início desta manhã minha prece, meu clamor, meu pedido. Aceita, Senhor, o que o meu coração eleva em oração. Jesus Eucarístico, que dissestes, o que peçais ao Pai em meu nome, Ele vos dará. É por isso, Senhor, que nesta semana eucarística, eu clamo, ó Santíssimo Sacramento, em vosso nome, me conceda esta graça. Jesus, eu clamo no início deste dia, coração eucarístico de Jesus, em vós confiamos. Libertador de nossos males, em vós confiamos. Remédio eterno, em vós confiamos. Socorro dos enfermos, em vós confiamos. Jesus Eucarístico, nunca seremos dignos daquilo que esperamos alcançar, mas pedimos incessantemente, atenda-nos na vossa misericórdia. Amém. Graças e louvores se deem a todo momento ao Santíssimo e Diviníssimo Sacramento. Um ótimo dia, sob o olhar vigilante de Jesus Eucarístico. Amém.

na terra como no céu. O pão nosso de cada dia nos dai hoje. Perdoai as nossas ofensas, assim como nós perdoamos a quem nos tem ofendido. E não nos deixeis cair em tentação, mas livrai-nos do mal. Amém.

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1: 7:21.
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3: 7:25.
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6: É 1º de maio, bom dia, 1º de maio, bom dia pra você que está ligado comigo aqui na Rádio Luas FM 87.9. É o cantinho mais gostoso do seu rádio. Programa no pé do Eito pra fazer direito. O bom programa sertanejo da Rádio Luas FM de 1º de maio. 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
2: 7:34.

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1: 7:40.
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4: 7:43.
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6: 1º de maio, bom dia, 1º de maio, bom dia pra você que está ligado comigo aqui na Rádio Luas FM 87,9, é o cantinho mais gostoso do seu rádio. Programa no pé do eito pra fazer direito, o bom programa sertanejo da Rádio Luas FM de 1º de maio. 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
2: 7:53.

0: beijo a todos. Obrigado, Paulo Sampaio.
1: Obrigado pelo convite. Valeu,
2: obrigado,
1: São Paulo.
2: Obrigado, Paraná.
3: Tchau, meus amigos.
2: Tem muita gostosona aí.
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5: 8:02.
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3: 8:04.
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Livro dos Salmos. Salmo 1. Como Deus deve gostar de você? Você não aparece no bar do pecado. Você não anda à espreita no beco sem saída. Você não frequenta a escola dos desbocados. Pelo contrário, você vibra com a palavra do Eterno. Você rumina as escrituras dia e noite. Você é como uma árvore

plantada no Éden, dando frutos novos a cada mês, que nunca perde suas folhas e que está sempre florescendo. Você não é, de jeito nenhum, como os perversos, que não passam de poeira ao vento. Sem defesa nos tribunais, são companhia imprópria para as pessoas inocentes. O Eterno traça o caminho que você escolhe, mas o caminho que eles escolhem é uma pista escorregadia. Salmo 2. Nações, por que todo esse alvoroço? Povos, por que todas essas artimanhas? Líderes mundiais perseguem a supremacia política. Demagogos e representantes se reúnem para discussões de cúpula. Os que negam o Eterno e se opõem ao Messias dizem: vamos nos libertar de Deus. Vamos nos livrar do Messias. Sentado no seu trono nos céus, o Eterno ri. Primeiro ele se diverte com a presunção deles. Depois se refaz e fica zangado. Furioso, ordena que se calem. Será que vocês não sabem que existe um rei em Sião? Um banquete de coroação está preparado para ele no Monte Santo. Contarei a vocês o que o Eterno disse a seguir. Ele disse: você é meu filho, e hoje é o dia do seu nascimento. O que você quer de presente é só pedir. Nações, continentes, é só dizer, e todos eles dançarão para você. Ou, se quiser, poderá jogá-los fora com o lixo de amanhã. Portanto, reis amotinados, usem a cabeça. Juízes arrogantes, aprendam a lição. Adorem o Eterno com respeito. Celebrem com tremor reverente. Beijem o Messias. A vida de vocês está em perigo. Vocês sabem disso. A ira dele está prestes a explodir. Mas se vocês buscarem Deus, não se arrependerão.

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1: 8:33.
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3: 8:35.

Salmo 3. Ó Eterno, vê quantos inimigos brotam como erva daninha. Um enxame deles me cerca, gritando insultos. Nenhuma ajuda de Deus vem para ele. Mas tu, ó Eterno, me proteges por todos os lados. Firmas os meus pés, ergues minha cabeça. Com todas as minhas forças, eu grito ao Eterno por socorro, e sua resposta troveja no Monte Santo. Eu me deito e durmo. Depois, levanto-me, descansado e confiante. Não sinto medo diante dos milhares que me hostilizam, que me atacam de todos os lados. Levanta-te, ó Eterno. Ajuda-me, meu Deus. Bate no rosto dessa gente, primeiro numa face, depois na outra. Acerta bem nos dentes deles. A ajuda certa vem do Eterno. Sua bênção cobre seu povo. Salmo 4. Quando eu chamar, responde-me. Deus, fica do meu lado. Quando eu estive em dificuldade, tu me acolheste. Agora que estou encrencado de novo, atende-me. Ouve-me. Ó escória da humanidade, até quando vou aguentar suas asneiras? Por quanto tempo vão correr atrás de mentiras? Por quanto tempo vão correr atrás da ilusão? Vejam isto. Vejam o que é ser escolhido pelo Eterno. Ele me ouve no instante em que chamo por ele. Reclamem se quiserem, mas sem agressões. Calem a boca e deixem o coração falar. Apresentem seu caso diante de Deus e aguardem a decisão dele. Porque estão todos sempre querendo mais, mais, mais. Dizem, mais, mais. Deus, Deus me dá além da conta, alegria sem igual num dia comum. Mais do que eles conseguem nos seus surtos consumistas. No fim do dia, estou pronto para o sono profundo, porque tu, ó Eterno, puseste minha vida.

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1: 9:01.
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3: 9:04.
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Deus, o Senhor esteja convosco. Ele está no meio de nós. Proclamação do Evangelho de Jesus Cristo segundo São Marcos. Glória a vós, Senhor. Quando Jesus estava ensinando no pátio do templo, perguntou: como podem os mestres da lei ensinar que o Messias é descendente de Davi? Pois Davi, inspirado pelo Espírito Santo, escreveu: o Senhor Deus disse ao meu Senhor: sente-se do meu lado direito até que eu ponha o inimigo debaixo dos meus pés. O próprio Davi chama Messias de Senhor. Portanto, como é que o Messias pode ser descendente de Davi? E a grande multidão escutava com prazer. Palavra da salvação. Glória a vós, Senhor. O texto que acabamos de ouvir do Evangelho de Marcos nos coloca: quem é o Messias? Você sabe que o fundamento do questionamento de Jesus é uma profecia do profeta Natã, segundo a qual o Messias deveria vir da descendência de Davi. Portanto, Jesus questiona a origem davídica desse ponto de vista. O que importa mesmo não é a descendência de Davi, mas é a condição de filho. Filho e enviado do Pai. Eles estavam presos a uma profecia do Antigo Testamento. Mas Jesus queria lhes mostrar algo mais. Mostrar que não era a monarquia de Davi que estava para ser restaurada, mas sim uma proposta nova de um reino novo. Jesus questiona que o que eles esperavam era um poder temporal. Davi, que unificou as regiões e fez o império de Israel ser grande e respeitado. Jesus é da descendência de Davi, mas não veio restaurar a monarquia. Veio propor valores como justiça, igualdade, respeito, dignidade, solidariedade. Senhor Jesus, às vezes nos enganamos nas nossas expectativas e confundimos, Senhor. Confundimos esperando o imediatismo da ação de Deus. Chegamos até, por não ver acontecer aquilo que esperamos, duvidar da tua existência, quando na verdade queremos nos eximir das nossas responsabilidades. Jesus, Jesus misericordioso, verdadeiro Deus, nos faça compreender os verdadeiros valores. Eu espero em vós, eu confio em vós. Filhos e filhas, muitas das nossas expectativas se frustram porque as nossas expectativas são muito mundanas. O que esperamos? O que almejamos? O que realmente desejamos? Senhor Jesus, que compreendamos que o teu reino não é uma questão de poder, de força, de privilégios,

0: recipiente com água. Pegue a foto de família, pegue a carteira de trabalho e vamos pedir: Senhor, Jesus misericordioso, abençoai pela efusão do Espírito Santo essa água, que tomada, partilhada, possa nos lembrar que somos cristãos. Jesus misericordioso, abençoai as fotos de família, aqueles que estão distantes, ausentes, aqueles que estão em conflitos, em brigas. Abençoai, Senhor, os doentes, dando esperança e paz. Que a bênção de Deus recaia sobre todos. Pai, Filho, Espírito Santo. Amém. Reze comigo a oração que o próprio Senhor nos ensinou. Em nome do Pai, do Filho e do Espírito Santo. Amém. Pai nosso, que estais no céu, santificado seja o vosso nome. Venha a nós o vosso reino, seja feita a vossa vontade, assim na terra como no céu. O pão nosso de cada dia nos dai hoje. Perdoai-nos das nossas ofensas, assim como nós perdoamos a quem nos tem ofendido. E não nos deixeis cair em tentação, mas livrai-nos do mal. Amém. Ave Maria, cheia de graça, o Senhor é convosco. Bendita sois vós entre as mulheres, e bendito é o fruto do vosso ventre, Jesus. Santa Maria, Mãe de Deus, rogai por nós, pecadores, agora e na hora de nossa morte. Amém. Ave Maria, cheia de graça, o Senhor é convosco. Bendita sois vós entre as mulheres, e bendito é o fruto do vosso ventre, Jesus. Santa Maria, Mãe de Deus, rogai por nós, pecadores, agora e na hora de nossa morte. Amém. Ave Maria, cheia de graça, o Senhor é convosco. Bendita sois vós entre as mulheres, e bendito é o fruto do vosso ventre, Jesus. Santa Maria, Mãe de Deus, rogai por nós, pecadores, agora e na hora de nossa morte. Amém. Glória ao Pai, ao Filho e ao Espírito Santo, como era no princípio, agora e sempre. Amém. E que a bênção de Deus, pelos méritos das santas chagas, recaia sobre você em nome do Pai, do Filho, do Espírito Santo. Amém. 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

0: as pessoas.
1: Não diga a Deus que você tem um grande problema. Diga a Deus, diga o problema que você tem um grande Deus. Muito bom dia, queridos ouvintes. Estamos iniciando o nosso programa desse dia 5 de junho de 2026, sexta-feira. Já é final de semana novamente, né? E graças a Deus estamos aqui com muita gratidão por tanto que a gente recebe, né? Às vezes a gente pede tanto e já está recebendo até mais do que aquilo que a gente pede. Então que sejamos sempre conscientes, né, da bondade de Deus para com todos nós. E fique com a gente para mais um programa, para mais uma reflexão. Mas antes eu vou aqui separar uma música para a gente ouvir. Um abraço a todos vocês que estão nos ouvindo. Sintam-se assim abraçados carinhosamente, com um abraço cheio de boas energias, né, Luiz Henrique? Já acordou? Então que Deus continue conosco, que nós sejamos receptivos a todo o amor de Deus.

Estamos de volta com o nosso programa Momento Espírita desta sexta-feira, hoje dia 5 de junho. Hoje a minha querida mãezinha completaria 99 anos. E que Deus a tenha, que Deus a abençoe, né? Que ela possa estar num bom lugar, vivendo a vida verdadeira. E nós estamos aqui ainda, né? Por tantos desafios. Mas falando em desafios, Chico Xavier nos diz assim, olha, que nunca perdemos o nosso valor, que é forçoso ter desvencilhes de qualquer pensamento de derrotismo e inconformidade. Tem uma psicografia dele pelo seu espírito protetor Emmanuel. Então veja, né, que ensinamento, a gente nunca perde o nosso valor. E aqui o autor também deixou um exemplo, né, para a gente entender que nunca nós perdemos o nosso valor. Então ele faz uma comparação aqui com uma nota, uma cédula. É, por exemplo, de 2, de 10, de 20, é uma cédula, um valor. Né? Por exemplo, se é uma nota de 20 reais. Eu posso amassar essa nota, reamassar, espremer ela. Se eu abrir ela de novo, ela continua 20 reais. Por quê? Porque ela não perde o valor, ela é uma cédula. Né? Então ela tem aquele valor. Então o amassar não fez com que ela perdeu o valor, ela ficou feia, mas ela ficou com o mesmo valor. Eu posso pegar ela, sapatear em cima dela, toda amassada. Ela continua, quando eu abrir, ela continua com o mesmo valor. E quantas vezes, né, nós somos massacrados? Quantas vezes, né, a pessoa é discriminada, massacrada, judiada, né, psicologicamente falando? Mas o que a gente não pode se esquecer é que a gente não perde o nosso valor. E não importa, assim como a nota, não importa o que eu fiz com ela, ela se torna os 20 reais. Ela não perde o seu valor. E isso também acontece com a gente. Né? Muitas vezes em nossa vida nós somos amassados, pisoteados pelas circunstâncias, né, que a gente depara em nosso caminho, né, que nos desagrada. Mas porém nós jamais perdemos o nosso valor e a nossa condição de quê? De filhos de Deus. Assim como a cédula não perde o seu valor, nós não perdemos também. Não, porque nós somos uma criação divina. E jamais perdemos o valor e a nossa condição de filho de Deus. Né, de todos os fracassos que nós possamos ter experimentado ou ainda poderemos experimentar, né, nós não perdemos o nosso valor. O valor nosso de ser vivo, de ser criatura divina, de ser filho de Deus, é um valor que nós temos. Ninguém vai perder esse valor. E eu posso ter posturas diferentes, ter comportamento diferente. O valor da minha essência eu não perco, porque é de Deus. A gente pode perder às vezes, e por uma mudança de caráter, a gente perder muitas coisas, né? Fisicamente falando, o homem, eu, com o meu nome, com eu posso perder, sim. Perder o valor diante das pessoas. Nossa, Adelair fez tal coisa que pra mim ela caiu no meu conceito. Nossa, eu pensei que a índole dela era melhor, mas não. Então isso daí a gente carrega com a gente, porque eu pratiquei um ato. Então eu posso sim sofrer essas consequências, com certeza. Mas a minha essência é divina, a minha essência é espiritual. Então o meu valor espiritual eu não perco.
Ele é meu. Então nós precisamos resgatar essa ideia em nossa vida, porque ninguém chegará a uma vitória alimentando pensamentos de derrota. Se eu me sentir uma pessoa derrotada, então eu não vou vencer em mais nada. Então olha o que Chico Xavier disse, que nós temos que ser o quê? Ter conformidade, termos aquele espírito de força, de coragem. É possível que nós tenhamos experimentado algum tipo de fracasso em nossa vida. Com certeza, né? Um fracasso, um desafio, uma coisa que a gente esperava dar certo e não deu. O que é muito natural na vida de todos nós. Porque não somos espíritos prontos, acabados, perfeitos. Ainda nós temos aqui muito que aprender, muito que crescer. E o aprendizado é que nos faz crescer. Então nós devemos aprender a ser fortes, se nós ainda não somos. Aprender a não sentir-se derrotados. Porque lembrando que Deus nos criou, o nosso espírito foi criado uma vez só, porque ele é eterno, ele não morre, a nossa alma não morre. Mas Deus não nos criou assim perfeito, porque senão nós não estaríamos vivendo aqui na Terra, Ele nos criou, nos dando toda a possibilidade, nos dando a razão, a inteligência, a força, da sabedoria, que o homem é sábio. Mas nós temos que ir em busca dos nossos valores aqui diante da humanidade. Então, eu me pego às vezes desanimado, mas eu não posso. Então nós temos que vencer essa mentalidade de que eu sou derrotado, que nada dá certo para mim, que... Não, nós não somos. Deus nos deu todas as oportunidades para a gente crescer, evoluir espiritualmente, para que um dia a gente habite o quê? Lugares melhores do que aqui na Terra. Então é nisso que a gente deve se apegar.

Então o fracasso, ele é muito natural, né? Porque nós somos espíritos não prontos, não acabados, né? Estamos em fase de crescimento, de aprendizado. E não sabemos tudo, não tendo todas as habilidades desenvolvidas ainda, o que ainda nos custará tantas outras existências para que a gente vença tudo, se liberte das imperfeições. E mais do que possível ainda, né, que ainda erramos, né, nós já erramos até hoje, ainda vamos continuar errando, sofrendo pelo efeito do erro, mas continuamos o que? Com os nossos valores para Deus. Nós não perdemos o valor, né, porque Ele criou a nossa alma, nosso espírito, então nosso valor será para sempre. Então, a humildade para conhecer que não é errar, errado errar. Né? Nós temos que ser humilde de reconhecer que a gente erra. E não é errado errar, porque é errando que nós acertamos. Mas que não nos convém permanecer o quê? No erro. Então o erro, muitas vezes, ele se torna um aprendizado, na maioria das vezes. Porque foi com o erro que nós aprendemos que não deu certo. E tampouco devemos desistir de continuar tentando até acertar, aprimorando-nos nas experiências. Então eu vivi uma experiência, nossa, que eu não esperava, mas eu fui forte, fui corajosa e eu venci. Então aquele momento, aquela experiência fez com que? Que eu cresci, que eu aprendi, né? Sempre lembrando que somos filhos de Deus e que temos o nosso valor, que jamais nós vamos perder o nosso valor. Então veja, Emmanuel, né, pelo médium Chico Xavier, nos aconselha que afastemos-nos da nossa mente os pensamentos de inconformidade, isto é, de não nos conformarmos com os reveses que a vida nos dispõe. Não, nós temos que nos conformar, nós temos que enfrentar, nós temos que saber que nós precisamos passar por aquilo que estamos passando. E a revolta em nada vai nos ajudar a superar o obstáculo que está diante de nós, é nosso. Porque ela não aceita o que ocorreu. Então, enquanto a pessoa não aceita aquilo que ocorreu com ela, né, então é pior. A revolta é uma energia forte, mas negativa, uma energia ruim. Porém, uma energia que nos imobiliza diante do problema. O que significa? Que o problema continuará diante dos nossos olhos. Então, não adianta a gente fugir daquilo que é nosso. Nada na nossa vida é por acaso, nós temos que ter essa certeza. Nos conformar, aceitando aquilo, aquela experiência que nós não gostamos, que apareceu de repente e que eu acho que eu não mereço. Não. Eu tenho que ser o quê? Forte e acreditar. Por isso que a gente gosta do espiritismo, da doutrina espírita, porque ela nos conforta. De que maneira que ela nos conforta? Nos dando a resposta, né? Que a gente está sempre repetindo isso, né? Ela nos dá a resposta. Por que que eu estou passando por uma experiência tão difícil? O que eu fiz? Nunca fiz mal a ninguém. Nunca briguei, nunca discuti, nunca fiz mal a ninguém, sempre ajudei a todos que me procuraram. E por que tanta aprovação? Então a resposta é: que bom que você é uma pessoa boa, caridosa, que bom, porque você está resgatando coisas de existências passadas. Então é a oportunidade que Deus está nos dando agora. Aí quando a gente aceita e luta com fé, a gente vence. Vamos transformar a energia negativa da revolta numa força positiva para tomarmos atitudes necessárias, né? Atitudes voltadas à resolução da situação que nos aflige. Então, se eu continuar revoltada, e eu vou ficar cada vez uma pessoa mais negativa, porque é uma energia que eu trago para mim.
Então, solucionar um problema também implica no emprego de energias boas. Às vezes eu estou fazendo as coisas certas, estou lutando, né? Mas sempre com o pé atrás, sempre com desequilíbrio, né? Sempre com uma pontinha de revolta. Então isso, eu não estou vibrando numa energia boa, positiva. Então vamos dar uma nova direção à energia tão forte que vem do inconformismo, que ela canaliza em nós e impede que nós sejamos alegres, felizes. Então que a gente procure uma meditação leve, né, uma energia boa, através de um bom pensamento, de uma boa atitude, né? Vamos sempre sentir a presença de Deus ao nosso lado, né? Vamos sentir confiante naquele socorro que Ele nos dá, que Ele nos traz, né? Que vem dEle. Então que a gente possa usar da calma, da perseverança, do amor principalmente, e deixar de ser uma pessoa revoltada, inconformista, né? Que não sei porquê, não me conformo que aconteceu isso comigo. Isso é muito pesado. Tem uma explicação, tem uma causa. Vamos procurar sempre, então, colocar a nossa mente em dia, pensando em coisas boas, pensando em tudo de bom que já aconteceu, pedindo que eu tenha, né? Lembrando que eu tenho meu valor diante de Deus, que eu não estou só. Às vezes eu posso estar abandonado pelos familiares, pelos amigos, que não era amigo, se abandonou, né? Podemos nos sentir abandonados, mas podemos e devemos e temos certeza que nós não somos abandonados por Deus. Ele nos criou. Então, muitas das dificuldades que nós enfrentamos é por causa disso, por não aceitar, não se conformar. Então, olha como Chico Xavier foi claro na expressão que ele nos deixou. Então, não, vamos lutar sempre, porque o que é nosso, como ele diz também, a gente deve sempre lembrar. Ninguém veio aqui e habita o lugar, o endereço errado. Todos nós estamos no endereço que foi planejado por Deus junto com nós em espírito, em alma. Para habitar aquele lugar, aquela casa, para ter aquele pai, aquela mãe, aqueles irmãos. Tudo está planejado na nossa vida. E quantas vezes a gente não se conforma, né? Com a vida que tem, com a família que tem, queria que fosse diferente. Se fosse diferente, não era uma oportunidade para a gente vencer. Então, se nós estamos passando por momentos difíceis, né? Família difícil, muitas dificuldade na vida, muitos contratempos, tudo isso daí é aprendizado. Tudo é aprendizado. E nada é de graça, não. Nós não estamos sofrendo de graça, nós estamos resgatando. Pode até ser algo que nós já praticamos nessa atual existência mesmo. Daí é mais fácil a gente cumprir, porque daí a gente já sabe o que praticou. Agora, quando é um débito, né, uma provação que vem de existência passada, então às vezes a pessoa se revolta porque acha que não merece, mas não. Está tudo escrito no nosso diário. E nós temos que aceitar, lutar e vencer. Então fica aí a mensagem de hoje.

E o nosso relógio já vai apitar 10 horas. E eu deixo meu abraço carinhoso a todos vocês. O meu desejo que a paz entre no seu lar e fique com todos vocês. Busque essa paz, que ela vem. A paz está dentro de cada um de nós, disse Jesus. Então seja feliz, seja alegre nas mínimas coisas. Às vezes uma pequena coisa, um pequeno detalhe nos dá alegria, nos dá felicidade. Então vamos aproveitar. E que você seja feliz. Que tenha um final de semana muito, muito abençoado. Né, Luiz Henrique? Fiquem com Deus, um abraço carinhoso, beijo no coração de todos. Se Deus permitir, na segunda-feira estaremos aqui com o nosso programa Momento Espírita. Até lá!

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7: Provérbios, capítulo 5. Amigo, preste muita atenção à minha sabedoria. Ouça atentamente tudo sobre o meu entendimento. Assim você terá bom senso e conhecimento. E ficará longe de confusão. Os lábios da mulher devassa são doces, suas palavras suaves, muito agradáveis. Mas não demorará muito até que ela se torne amarga em sua boca, uma enorme ferida no coração, uma ameaça constante à vida. Ela toma o caminho mais curto para a morte, desce rápido para o além e leva você junto. Ela não tem ideia do que é a vida de verdade, nem de quem ela é, nem para onde está indo. Então, meu amigo, ouça atentamente. Não faça pouco caso das minhas palavras. Mantenha distância de mulheres como essa. Nem passe perto da casa dela. Você não vai querer desperdiçar a vida, nem gastar sua preciosa existência com essa gente cruel. Por que permitir que estranhos se aproveitem de você? Por que ser explorado por quem não dá a mínima para você? Você não quer chegar ao fim da vida cheio de arrependimento, todo detonado e dizendo: "Ah, por que não fiz o que me disseram? Por que rejeitei quando me repreenderam? Por que não ouvi meus mentores e não levei a sério meus mestres? Minha vida está arruinada. Não me restou absolutamente nada." Você conhece o ditado: beba da sua cisterna e tire água do próprio poço? É verdade. Atenção, você pode chegar em casa um dia e encontrar seu barril vazio e seu poço poluído. A água da sua fonte é só sua, não para circular entre estranhos. Abençoada seja a sua fonte de águas refrescantes. Alegre-se com a sua esposa e companheira desde jovem, que é amável como um anjo, linda como uma flor. Nunca deixe de se deleitar em seu corpo. Nunca ache que o amor está garantido para sempre, mas conquiste a mesma mulher todos os dias. Por que trocar a intimidade verdadeira por prazer momentâneo com uma prostituta ou por um flerte com uma promíscua qualquer? Lembre-se de que o Eterno não perde um movimento seu. Ele está atento a cada passo que você dá. A sombra do seu pecado virá sobre você, e você se verá perdido na escuridão. A morte é a recompensa da vida insensata. Suas decisões impensadas o levarão a um beco sem saída.
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2: Luas FM informa a hora certa.
3: 10:31.
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12: Luas FM e a hora certa.
13: 10:50.
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16: Luas FM informa a hora certa.
17: 11:30.
18: Bom dia.
17: Bom dia.
16: Bom dia.
17: Bom dia.
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17: Olá, amigos ouvintes de todo o estado do Paraná, uma boa sexta-feira a todos. Estamos aqui falando direto dos estúdios da Farcom, a Federação das Rádios Comunitárias do Estado do Paraná. Eu sou o Wanderson Dubins, que apresento a partir de agora o programa Fala Paraná, o programa da família paranaense. Junto comigo estão Magno Pinelli e Adriele de Oliveira. Olá, Magno, seja bem-vindo ao nosso programa desta sexta-feira.
18: Olá, Wanderson e Adriele, olá, ouvintes do programa Fala Paraná. Hoje, dia 5 de junho, vamos então com a previsão do tempo para o nosso estado. Não chove no estado. Nevoeiros restringem a visibilidade no amanhecer, mas rapidamente perdem a força. Curitiba tem hoje mínima de 10, máxima 19 graus. Guarapuava, mínima de 9, máxima 20 graus. Paranavaí tem mínima 14, máxima 24 graus. União da Vitória, mínima de 9, máxima 19 graus. Estamos chegando novamente para apresentares de programa da Farcom, em parceria com as rádios comunitárias do estado do Paraná.
17: Olá, Adriele, seja bem-vinda ao nosso Fala Paraná de hoje. Vamos saudar os nossos amigos paranaenses que nos ouvem através de uma das nossas mais de 150 rádios parceiras da Farcom.
19: Olá, Wanderson e Magno, olá, ouvintes do Fala Paraná. Hoje vamos mandar um abraço especial para os nossos amigos de Candói, que nos ouvem pela Vida FM, de Cantagalo, que nos ouvem pela Cantagalo FM, de Capanema, que nos ouvem pela Tropical FM, de Capitão Leone das Marques, que nos ouvem pela Interativa FM, e de Carlópolis, que nos ouvem pela Carlopolitana FM.
17: Muito bem, Adriele, o nosso carinho a todos os nossos amigos ouvintes, de maneira especial das cidades que você acabou de citar. Vamos então abrir os nossos trabalhos trazendo as principais manchetes do dia.
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18: Principais jornais do estado trazem hoje as seguintes manchetes. Pela Gazeta do Povo, vídeo de suposto OVNI no Paraná viraliza e mobiliza FAB e ABIN.
19: Ainda no plano estadual, jornal Folha de Londrina traz hoje: Câmara de Londrina aprova a instalação de anúncios em laterais de prédios.
18: Encerrando o giro das manchetes estaduais, temos o portal G1. Mães denunciam que crianças têm sofrido discriminação por chegarem com barro nos sapatos em creche municipal em Ponta Grossa. Paranaense que desapareceu após fazer compras no Paraguai é encontrado vivo a mais de 600 quilômetros de casa, diz família.
17: Estas então são as manchetes das notícias de hoje dos principais jornais e sites do estado. E a seguir, fique conosco, pois está no ar o programa Fala Paraná.
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22: Muito bem, estamos de volta com Fala Paraná para iniciarmos os nossos giros de notícias pelas mais diversas regiões do nosso estado através das nossas rádios parceiras da Farcom. Vamos então para o primeiro giro de hoje. Magno, por onde vamos começar a nossa viagem pelo Paraná?
23: Wanderson, neste primeiro giro de notícias desta sexta-feira, vamos até a região sul do estado. Estamos na linha com o repórter Ednei Cruz, da Rádio Novo Milênio FM, de São Mateus do Sul. Olá, Ednei. O que você traz de notícias desta região para nossos ouvintes do programa Fala Paraná?
24: Olá, ouvintes do programa Fala Paraná. A vida do jovem Michael Vieira Alves, de 27 anos, mudou completamente após um acidente que resultou na amputação do braço esquerdo. Mas apesar da mudança radical, uma coisa permaneceu intacta: a vontade de acelerar. Hoje, ele segue construindo sua trajetória como piloto PCD de velocross, transformando desafios em combustível para seguir em frente.
25: Meu pai tinha caminhão e eu trabalhava com caminhão. Aí um amigo nosso pediu caminhão emprestado para ir viajar, para levantar um dinheiro, que o caminhão dele estava com um documento atrasado. Aí a gente emprestou, ele foi viajar, foi para São Paulo e eu acabei indo junto para passear aí junto, né? Aí na volta de lá para cá que aconteceu o acidente. Primeira vez que eu vi uma corrida de velocross, eu era criança, foi num evento que teve lá no Olinto. Aí eu fui, aí deu aquele aperto no coração, aquela vontade. Aí eu com meu pai, a gente foi atrás pra comprar uma moto também pra mim começar a correr, mas a gente não tinha condição, era muito caro na época.
24: Para competir, Michael precisou enfrentar desafios que vão além das pistas. Adaptações, treino e confiança passaram a fazer parte da preparação.
25: Eu passei a embreagem pro lado de lá também, junto com o freio da frente. E aí é muito treino pra acostumar tudo com uma mão só, né? Acelerar, frear, embreagem.
24: E me conta, qual o sonho ainda que você tem além da moto? Tem algum outro sonho que te motiva?
25: Acho que ser campeão, né? Aí conquistar vários títulos aí. E ser campeão, né? Subir no pódio, pegar um primeiro lugar aí.
24: Lembrando que essa reportagem em vídeo você confere no portal RDX. Com informações da Rádio Novo Milênio de São Mateus do Sul, repórter Ednei Cruz para o Fala Paraná.
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22: Vocês ouviram então o primeiro giro de notícias regionais do programa de hoje, trazido por uma das nossas rádios parceiras. Já vamos então direto com mais informações exclusivas, agora de outra região do estado. Adriele, conte pra gente para onde vamos e qual repórter está na linha, aguardando para participar conosco.
26: Wanderson, vamos agora até a região do Norte Pioneiro. Estamos na linha com o repórter Marcelo Moraes, da Rádio Cidade FM de Jacarezinho. Olá, Marcelo. O que você traz de notícias dessa região para os nossos ouvintes do programa Fala Paraná?
27: Olá, ouvintes do Fala Paraná. Jacarezinho ganhará um novo registro de sua memória e de seus patrimônios por meio de olhar de quem vive a cidade todos os dias, seus estudantes. Alunos da rede municipal de ensino estão participando da produção do livro Jacarezinho, a cidade da gente, uma obra coletiva que reunirá pesquisas, textos e ilustrações de 11 patrimônios materiais, imateriais e ambientais do município. Com orientação de professores da equipe pedagógica do projeto e de profissionais da área editorial, os estudantes estão investigando e escrevendo sobre locais e tradições que fazem parte da identidade jacarezinhense, como o Morro do Cruzeiro, a Estação Ferroviária, o Teatro Cat, o Santuário Mãe Rainha, entre outros patrimônios que serão retratados na publicação. O projeto é realizado pela editora Olhares, em parceria com a Secretaria Municipal de Educação de Jacarezinho, com patrocínio da CBA, por meio da Lei Federal de Incentivo à Cultura. E ao final da produção, serão doados 2.650 exemplares para uso pedagógico. pedagógico nas escolas da rede pública municipal. A iniciativa envolve diretamente estudantes e professores de 11 unidades escolares. Cada escola será responsável pela elaboração de um capítulo da obra. A produção do livro também conta com a participação da escritora Sibélia Zanon e de uma ilustradora profissional que irão transformar as pesquisas e produções dos alunos em uma narrativa integrada e acessível para toda a comunidade. O livro integra a coleção A Cidade da Gente, que já publicou obras de 47 municípios brasileiros. Marcelo Moraes, da Rádio Cidade FM, Jacarezinho Norte, pioneiro do Paraná, para o programa Fala Paraná.
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22: Amigos paranaenses, vocês ouviram o nosso segundo giro de notícias regionais pelas rádios parceiras da Farcon. Fique ligado porque daqui a pouco nós teremos uma nova rodada.
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22: E para você que nos ouve em cada canto desse maravilhoso estado do Paraná, através da rádio comunitária da sua cidade, é sempre um prazer estar aqui contigo. E agora, vamos trazer informação e conhecimento com o nosso quadro temático de hoje. Magno, conte pra gente quem estará conosco e qual o tema do quadro do dia.
1: Wanderson, o nosso quadro temático de hoje é com Altevir Góes, que irá abordar o tema CCIR. Vamos conferir.
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4: Olá! No Minuto Sistema FAEP de hoje, o alerta é sobre um documento essencial para manter a regularidade do imóvel rural. Desde 19 de maio, os produtores já podem emitir o Certificado de Cadastro de Imóvel Rural, o CCIR, referente ao exercício de 2026. Para explicar a importância desse documento e orientar os produtores sobre o processo, conversamos com o consultor do Departamento Sindical do Sistema FAEP, Altevir Góes. Seja bem-vindo, Altevir. E para começar, o que é o CCIR e por que esse documento é tão importante para o produtor rural?
5: Então, o CCR é o Certificado de Cadastro de Imóvel Rural, é um documento onde comprova que ele está cadastrado perante o INCRA e ele tem a obrigatoriedade de qualquer atualização que acontecer no imóvel, ele pode fazer a qualquer momento.
4: E como que o produtor pode emitir esse CCIR 2026? Tem um prazo para fazer isso?
5: Ele pode entrar no site do INCRA, lá, né? No www.incra.gov.br e entrar lá, emissão de CCIR. Lá ele vai digitar as informações constantes do imóvel e já vai emitir esse CCIR, inclusive com vencimento para pagamento 17 de junho de 2026.
4: Seu Altevir, e se esse produtor ele não tiver o cadastro no INCRA ainda?
5: Se ele não tiver o cadastro do INCRA, ele pode procurar qualquer unidade no município, onde que nós chamamos de UMC, ou pode chegar então na superintendência do INCRA nas capitais.
4: Certo. E quais são as consequências para quem deixa de emitir esse documento ou mantém essa situação irregular?
5: Se ele não fizer a atualização do CCR e fazer o pagamento, qualquer motivo que ele vá fazer, transferência de imóvel, hipotecar o imóvel, ou fazer um contrato de arrendamento, ou até mesmo financiamento bancário, ele fica impossibilitado.
4: Então tá bom, obrigada pelas informações, seu Altevir. E você, produtor rural, se ainda tiver dúvidas sobre o tema, procure o Sindicato Rural do seu município ou acesse o site do Sistema FAEP, o www.sistemafaep.org.br. O Minuto Sistema FAEP fica por aqui, até a próxima.
1: Vocês ouviram o nosso quadro Minuto Sistema FAEP com Altevir Góes, que hoje tratou do tema CCIR.
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8: Já estamos de volta e para você que está nos ouvindo aí pela rádio comunitária da sua cidade, lhe fazemos um convite especial. Participe conosco dos próximos programas Fala Paraná, com sugestões de notícias e informações. E para participar é muito fácil, é só você enviar uma mensagem para o nosso WhatsApp 41 984 37 1253. Vamos de informação? Vamos chamar então mais um Giro de Notícias pelo Paraná.
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8: No nosso programa de hoje já tivemos a participação de rádios de algumas regiões do nosso estado e agora teremos mais notícias exclusivas para você, amigo ouvinte. Adriele, apresente aos nossos amigos qual repórter está pronto na linha para trazer mais um giro.
26: Wanderson, vamos agora até a região centro-oeste do estado. Estamos na linha com o repórter Mário César, da Rádio Liberdade FM de Roncador. Olá, Mário. O que você traz de notícias dessa região para os nossos ouvintes do programa Fala Paraná?
9: Olá, ouvintes do Fala Paraná. Roncador irá completar 65 anos. Em 5 de novembro, mas a Prefeitura Municipal de Roncador já antecipa e divulga algumas atrações. Dupla Guilherme Santiago é confirmada como atração no aniversário de 65 anos de Roncador. A Prefeitura Municipal de Roncador confirmou mais uma grande atração para as comemorações dos 65 anos de emancipação política do município de Roncador. A consagrada dupla sertaneja Guilherme Santiago fará parte da programação oficial do aniversário da cidade, celebrado em 5 de novembro. De acordo com informações divulgadas, o contrato para a apresentação da dupla foi firmado no valor de R$ 303 mil, reforçando a aposta da administração municipal em uma programação de grande porte para marcar a data histórica. Além de Guilherme Santiago, também já está confirmada a participação da banda Che Garotos, conhecida nacionalmente por sucessos que embalam festas e eventos em todo o Brasil. Roncador irá completar 65 anos no dia 5 de novembro e a Prefeitura de Roncador já divulgando algumas atrações em comemoração ao aniversário deste ano. Com informação para o programa Fala Paraná, da Central de Jornalismo, da Rádio Liberdade FM de Roncador, repórter Mário César.
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8: Você ouviu mais informações exclusivas do sistema Farcom, o maior sistema de comunicação do rádio paranaense. Já vamos então direto para outro ponto do estado, saber o que é destaque por lá. Magno, e agora para onde vamos e quem vai participar conosco, trazendo mais um giro de notícias?
10: Wanderson, vamos agora até a região oeste do estado. Estamos na linha com o repórter Alisson Costiche, da Rádio Palotina FM de Palotina. Olá, Alisson, o que você traz de notícias desta região para nossos ouvintes do programa Fala Paraná?
11: Olá, ouvintes do jornal Fala Paraná. Mais investimentos. Prefeito Rodrigo Ribeiro cumpre agenda em Curitiba para agilizar liberação de recursos para obras em Palotina. Durante a agenda desta segunda-feira, o prefeito esteve no gabinete do presidente da Assembleia Legislativa do Paraná, deputado estadual Alexandre Cury, onde participou de reunião com o chefe de gabinete para alinhar as prioridades do município referente a assinaturas de convênios e a viabilização de recursos. Os convênios referem-se ao programa Asfalto Novo, Vida Nova, a construção da Rua Coberta, as melhorias na Avenida Oswaldo Bittencourt e a
2: construção do novo prédio da APAE e a edificação do novo pavilhão da Sociedade Rural. Segundo o prefeito Rodrigo Ribeiro, o contato direto com os órgãos estaduais é fundamental para acelerar a tramitação dos projetos e garantir que o investimento chegue ao município o mais rápido possível. Diretamente dos estúdios da Rádio Palotina FM para o Jornal Fala Paraná, repórter Alisson Costigi.
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22: Voltamos com o nosso Fala Paraná e sem perder tempo, vamos conversar com outra região do estado, saber as notícias de lá. Adriele, quem está na linha para trazer o nosso último giro do programa de hoje?
26: Wanderson, no último giro de hoje, vamos até a região norte do estado. Estamos na linha com o repórter Ricardo Silva, da Rádio Canoa Grande FM, de Iguaraçu. Olá, Ricardo. O que você traz de notícias dessa região para os nossos ouvintes do programa Fala Paraná?
19: A Secretaria de Estado da Saúde, SESA, por meio do Centro de Hematologia e Hemoterapia do Paraná, MEP, abriu oficialmente o mês de junho, reforçando um apelo urgente à população. Com o início da campanha Junho Vermelho, a instituição convoca voluntários das tipagens O positivo e O negativo, devido a uma redução nos estoques em diversas regiões do estado. A rede estadual de hemoterapia é responsável pelo abastecimento de mais de 380 hospitais paranaenses por meio de suas 23 unidades da Hemorrede distribuídas estrategicamente pelo Paraná. Dentro do ecossistema hospitalar, as tipagens de grupo O possuem funções vitais e insubstituíveis em procedimentos de rotina e de emergência. O O negativo é o doador universal, possui papel fundamental em atendimento de emergência e pronto-socorro, pois pode ser utilizado em pacientes de qualquer grupo sanguíneo quando não há tempo hábil para a realização de exames de compatibilidade. O O positivo, presente na maior parte da população brasileira, é um dos tipos mais requisitados pelos hospitais devido à alta demanda transfusional diária. O movimento ganha ainda mais relevância com a proximidade do Dia Mundial do Doador de Sangue, celebrado globalmente em 14 de junho, data que visa homenagear os voluntários regulares e incentivar novos hábitos para doação. Para Maringá e região, o EMEPAR, Hemocentro Regional de Maringá, fica localizado na Avenida Mandacaru, 1600, Parque das Laranjeiras, anexo ao Hospital Universitário HU, da Universidade Estadual de Maringá, UEM. A fonte é do jornal Hoje Maringá, hojemaringá.com.br.
28: Dos estúdios da Rádio Canoa Grande FM 87,7, a Rádio da Alegria, região norte e noroeste do Paraná, para o programa Fala Paraná. Ricardo Silva.
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22: Muito bem, vocês ouviram o nosso último giro de notícias regionais do programa de hoje pelas rádios parceiras da Farcom. Agora vamos entrar em contato com a nossa correspondente em Curitiba, jornalista Vanessa Ricardo, que traz as notícias de hoje da capital do Paraná.
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22: Olá, Vanessa, seja muito bem-vinda. O que você tem da capital para os nossos ouvintes do programa Fala Paraná?
29: Olá, Wanderson. Olá a todos os nossos ouvintes.
0: O Paraná conta com um serviço gratuito de atendimento 24 horas para casos de intoxicação por medicamentos, produtos químicos e acidentes com animais peçonhentos. A assistência é oferecida pelos Centros de Informação e Assistência Toxicológica, ou CIATOX, vinculados às universidades estaduais. O atendimento é destinado tanto à população quanto aos profissionais de saúde que atuam nos hospitais do Sistema Único de Saúde, além de orientar sobre procedimentos adequados em casos de intoxicação. Os centros também monitoram e registram as ocorrências em todo o estado. Os serviços funcionam nos hospitais universitários de Londrina, Maringá e Cascavel. A iniciativa Wanderson também contribui para a formação de alunos de graduação, pós-graduação e residentes nas áreas de saúde que participam das atividades práticas supervisionadas. Em Londrina, o atendimento pode ser solicitado pelo telefone 43-3371-2244. Em Maringá, o número é 44-3011-9431. Já em Cascavel, os contatos são 45-3321-5261 e também pelo 45-3321-5284. Em situações de intoxicação ou acidentes com animais peçonhentos, a orientação é procurar atendimento médico imediatamente e entrar em contato com um dos centros especializados para receber as instruções adequadas. O governo do Paraná abriu na última quarta-feira o processo de licitação para a construção do novo eixo viário, que vai ligar Curitiba a Pinhais, na região metropolitana. O projeto, desenvolvido pela Agência de Assuntos Metropolitanos do Paraná, prevê a revitalização de aproximadamente 10 quilômetros de vias, incluindo a Avenida Prefeito Maurício Fruit, em Curitiba, a Avenida Ayrton Senna e ao Terminal de Pinhais. Além das melhorias no sistema viário, a obra também contempla a ampliação da infraestrutura do transporte coletivo, com a expansão de canaletas exclusivas para ônibus. Com a conclusão dos trabalhos, haverá ligação direta entre os terminais do Capão do Embuia, em Curitiba, e o de Pinhais, ampliando a integração do transporte público na região. O anúncio da abertura da licitação foi feito na última terça-feira pelo governador Carlos Massa Ratinho Júnior. A expectativa do governo, Wanderson, é melhorar a mobilidade urbana e também facilitar o deslocamento de milhares de passageiros que utilizam diariamente o transporte metropolitano.
3: Olha, essa obra é uma obra estruturante para a região metropolitana, em especial Curitiba, Pinhais e Piraquara, né? São três cidades que são atingidas positivamente por essa obra. Esse é um trabalho de quase 4 anos da Agência Metropolitana e é uma obra estruturante, né? Porque ela vai criar um novo corredor de mobilidade e de transporte público. Então nós teremos todo um corredor do biarticulado, do BRT aqui, que vai ligar o nosso terminal de Pinhais em sentido Curitiba, e vai ser uma ligação que a pessoa vai sair do terminal de Pinhais dentro da canaleta, né, através do ônibus, né, e vai até o Campo Comprido. Então vai atravessar a cidade.
0: O investimento da obra é de 160 milhões de reais e também prevê a construção de um viaduto na altura da rua 24 de maio.
3: Um dos maiores viadutos que nós teremos na região metropolitana em Curitiba é um viaduto de 800 metros. Então aqui quem mora no Cajuru, quem mora no Veizópolis, quem mora no Capão da Embuia, toda essa área vai ser impactada de forma positiva. Além de trazer melhoria na mobilidade, no trânsito, mais segurança, mais rapidez, né, para quem se desloca entre Curitiba, Pinhais e Piraquara, você também traz um ganho imobiliário, porque toda essa região vai ser impactada num ganho imobiliário. Então a região ganha, a região cresce, né, dessa forma, e tem toda também a urbanização.
0: O prefeito de Curitiba, Eduardo Pimentel, também estava presente no anúncio e falou sobre a importância da obra, tanto para a capital como para a região metropolitana.
1: Suzana, Curitiba e região metropolitana são uma cidade só. E nós precisamos pensar dessa maneira. Aqui, um investimento de 160 milhões de reais com viaduto, com obras complementares, vai facilitar muito. É a ligação da Maurício Fruit com a entrada de Pinhais. Nós que somos municípios conurbados, né, não há uma divisa que a gente consiga enxergar entre os nossos municípios, então uma obra importante. Um grande residencial para o lado de Pinhais, que é o Parque Autódromo, e uma ação em parceria com o Governo do Estado e a Prefeitura de Pinhais nessa obra importante.
0: E para encerrar, Wanderson, estão abertas em Curitiba as inscrições para 6 cursos gratuitos de qualificação profissional nas áreas de beleza, gastronomia, atendimento e cuidado com idosos. As capacitações são oferecidas pelo Centro de Aprendizagem e pelos liceus de ofício aqui de Curitiba. As inscrições podem ser feitas nas unidades do Cine, nas unidades móveis de atendimento ou diretamente no centro de aprendizagem, no centro da cidade. As aulas começam ao longo do mês de junho e incluem cursos de maquiagem social, gastronomia sustentável, unhas decoradas, cuidador de idosos e preparação para o mercado de trabalho. A iniciativa da Prefeitura busca ampliar as oportunidades de emprego e qualificação profissional. Por hoje é só, Wanderson, eu fico por aqui. Aqui volto na segunda-feira com mais notícias de Curitiba e região.
22: Obrigado, Vanessa, que falou direto de Curitiba, trazendo as notícias do dia da capital do Paraná.
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4: Isso aí, encerramos mais uma edição do programa Fala Paraná, agradecendo de forma especial a você, ouvinte, pela sintonia neste horário, aí na sua rádio comunitária, que para nós é um sinal de prestígio pela sua audiência.
26: Obrigada aos ouvintes do nosso Fala Paraná, um programa feito com muito carinho para vocês, através da união e parceria de mais de 150 rádios comunitárias espalhadas pelo estado.
22: Agradeço a você, Adriele, ao Magno, nosso editor Márcio, pelos trabalhos de hoje e a todos aqueles que colaboraram para a realização deste programa, transmitido para todo o estado através das nossas rádios parceiras filiadas à Farcom. Lembrando que segunda-feira estaremos de volta no mesmo horário aqui na sua rádio comunitária. Obrigado a todos pelo carinho da sua audiência, tenham um ótimo final de semana e fiquem com Deus.
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0: Por favor, presta atenção. Podes entender essas coisas desconexas, meus gemidos e gritos? Deus, meu rei, preciso da tua ajuda. Todas as manhãs tu me ouvirás repetindo isso. Todas as manhãs, deposito os cacos da minha vida sobre teu altar, esperando que desça fogo do céu. Tu não convives com o perverso, nem convidas o mal para ser teu hóspede. O arrogante tropeça diante de ti. Balanças a cabeça em desagravo ao malfeitor. O Eterno destrói o mentiroso. O sanguinário e o falso te enojam. E aqui estou, eu, teu convidado. Não consigo acreditar. Entrei na tua casa e aqui estou de joelhos no teu santuário, aguardando tua orientação para atravessar seguro as linhas inimigas. Toda palavra que pronunciam é um campo minado. Os pulmões exalam um gás venenoso. A garganta é uma sepultura aberta. A língua escorregadia como uma ladeira enlameada. Declara aos culpados, ó Deus, que a sabedoria deles os arruine. Chuta-os para fora. Eles já tiveram sua chance. Mas tu nos darás as boas-vindas de braços abertos quando corrermos para ti em busca de abrigo. Que a festa dure a noite inteira. Monta a guarda durante a celebração. Tens fama, ó Eterno, de acolher os que te buscam. Fazes da nossa satisfação um enfeite.
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0: minha alma, fale bem do Eterno. Da cabeça aos pés, bendirei teu santo nome. Minha alma, fale bem do Eterno, sem esquecer nenhuma bênção. Ele perdoa seus pecados, cada um deles. Cura suas doenças, todas elas. Redime você da cova, salva a sua vida. Coroa você com amor e misericórdia. Uma coroa muito desejável. Envolve você com bondade, beleza eterna. Ele renova sua juventude. Você é sempre jovem na presença dele. O Eterno faz tudo dar certo. Ele restaura as vítimas. Ele mostrou a Moisés como levou a cabo sua obra. Escancarou seus planos a Israel. O Eterno é pura misericórdia e graça. Não se irrita facilmente. É rico em amor. Ele não implica nem repreende sem motivo, nem guarda rancor para sempre. Ele não nos trata como nossos pecados merecem, nem nos paga de acordo com nossos erros. Tão alto como o céu acima da terra é seu amor para com os que o temem. Tão longe quanto é o sol nascente do sol poente, ele nos separa dos nossos pecados. O sentimento que os pais têm pelos filhos, o Eterno tem por aqueles que o temem. Ele nos conhece por dentro e por fora. Sabe que somos feitos de barro. O ser humano não vive muito. É como a flor silvestre que brota e floresce, mas é destruída pelo temporal, sem deixar vestígio da sua passagem por aqui. O amor do Eterno, de qualquer forma, é para sempre. Acompanha eternamente os que o temem, a eles e a seus filhos, quando seguem o caminho de sua aliança e obedecem a tudo o que ele ordenou. O Eterno estabeleceu seu trono no céu e governa sobre todos nós. Ele é o Rei. Portanto, falem bem do Eterno, vocês anjos, prontos e capazes de voar ao seu comando, prontos para ouvir e fazer o que ele diz. Falem bem do Eterno, todos vocês, exércitos de anjos, sempre atentos ao chamado dele. Falem bem do Eterno, todas as criaturas, onde quer que estejam, tudo e todos que foram feitos pelo Eterno. E você, ó minha alma, esteja pronta para falar bem do Eterno.
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0: Salmo 137. À margem dos rios da Babilônia, nós nos sentamos e choramos, lembrando-nos dos bons tempos de Sião. Ao lado dos álamos tremulantes, amontoamos nossas harpas emudecidas. Foi quando os que tinham nos capturado pediram canções em tom de zombaria.
1: Cantem para nós uma canção alegre de Sião.
0: Mas como cantar uma canção ao Eterno, nesta terra devastada? Se um dia eu me esquecer de você, Jerusalém, que meus dedos sequem e caiam como folhas, que minha língua fique grudada no céu da boca, se eu deixar de me lembrar de você. Se eu deixar, ó querida Jerusalém, de honrar você como minha favorita. Ó Eterno, lembra-te daqueles edomitas e da ruína de Jerusalém, daquele dia em que eles gritaram:
1: arrasem a cidade, não deixem sobrar nada.
0: E vocês, babilônios, foram os destruidores, uma recompensa para quem se vingar de vocês pelo mal que nos fizeram. Sim, uma recompensa para quem agarrar seus bebês e atirá-los contra as rochas.
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0: Salmo 144. Bendito seja o Eterno, a minha rocha que me treina para lutar com justiça e habilidade. Ele é a rocha sobre a qual estou, o castelo que habito, meu cavaleiro resgatador, o alto rochedo para onde fugi a fim de salvar a vida, enquanto ele abatia meus inimigos. Eu me pergunto a razão de te importares, ó Eterno. Por que te incomodas conosco, afinal? Não passamos de um sopro, de sombras projetadas por uma fogueira. Desce do céu, ó Eterno. Incendeia o vulcão no coração da montanha. Lança teus raios em todas as direções e atira tuas flechas para todo lado. Estende o braço desde o céu até o mar. Resgata-me do oceano de ira. Liberta-me das garras daqueles bárbaros que mentem descaradamente. Apertam nossa mão e depois nos apunhalam pelas costas. Ó Deus, permite-me cantar uma nova canção para ti. Permite-me tocá-la num violão de 12 cordas. Uma canção ao Deus que salvou o rei, ao Deus que resgatou Davi, seu servo. Resgata-me da espada do inimigo. Liberta-me das garras daqueles bárbaros que mentem descaradamente. Apertam nossa mão e depois nos apunhalam pelas costas. Torna nossos filhos na juventude robustos carvalhos e nossas filhas belas e radiantes como flores silvestres. Enche nossos celeiros com uma grande colheita e enche nossos campos com enormes rebanhos. Protege-nos da invasão e do exílio. Elimina o crime das nossas ruas. Quão abençoado é o povo que tem tudo isso. Quão abençoado o povo que tem o Eterno por seu Deus.
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5: Provérbios, capítulo 5. Amigo, preste muita atenção à minha sabedoria. Ouça atentamente tudo sobre o meu entendimento. Assim você terá bom senso e conhecimento e ficará longe de confusão. Os lábios da mulher devassa são doces, suas palavras suaves, muito agradáveis. Mas não demorará muito até que ela se torne amarga em sua boca, uma enorme ferida no coração, uma ameaça constante à vida. Ela toma o caminho mais curto para a morte, desce rápido para o além e leva você junto. Ela não tem ideia do que é a vida de verdade, nem de quem ela é, nem para onde está indo. Então, meu amigo, ouça atentamente. Não faça pouco caso das minhas palavras. Mantenha distância de mulheres como essa. Nem passe perto da casa dela. Você não vai querer desperdiçar a vida, nem gastar sua preciosa existência com essa gente cruel. Por que permitir que estranhos se aproveitem de você? Por que ser explorado por quem não dá a mínima para você? Você não quer chegar ao fim da vida cheio de arrependimento, todo detonado e dizendo: "Ah, por que não fiz o que me disseram? Por que rejeitei quando me repreenderam? Por que não ouvi meus mentores e não levei a sério meus mestres? Minha vida está arruinada. Não me restou absolutamente nada." Você conhece o ditado: beba da sua cisterna e tire água do próprio poço? É verdade. Atenção, você pode chegar em casa um dia e encontrar seu barril vazio e seu poço poluído. A água da sua fonte é só sua, não para circular entre estranhos. Abençoada seja a sua fonte de águas refrescantes. Alegre-se com a sua esposa e companheira desde jovem, que é amável como um anjo, linda como uma flor. Nunca deixe de se deleitar em seu corpo. Nunca ache que o amor está garantido para sempre, mas conquiste a mesma mulher todos os dias. Por que trocar a intimidade verdadeira por prazer momentâneo com uma prostituta ou por um flerte com uma promíscua qualquer? Lembre-se de que o Eterno não perde um movimento seu. Ele está atento a cada passo que você dá. A sombra do seu pecado virá sobre você e você se verá perdido na escuridão. A morte é a recompensa da vida insensata. Suas decisões impensadas o levarão a um beco sem saída.
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0: 13h14 em 1º de maio.
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0: Alô, ouvintes, boa tarde. Estamos iniciando aqui pela Luas FM mais uma edição do programa de negócios. Programa de negócios levado ao ar todos os dias, de segunda a sexta, das 13 às 14 horas, aqui na Luas FM. Levando para você dicas de bons negócios, serviço de utilidade pública, música, informação e muito mais.

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E também participa da nossa programação. E hoje é sexta-feira, hein? De novo, meu povo. Sextou, hoje é sexta-feira, dia 5 de junho de 2026. Estamos vivendo aí o outono brasileiro ainda. E a temperatura nesse momento lá fora, 24 graus centígrados. Pois é, né? Mais um final de semana que tem início. Isso hoje já é sexta-feira de novo. Amanhã, sábado, depois de amanhã, domingo, né? E domingo já é uma nova semana. Então, estamos no finalzinho da semana. Hoje tem Feira da Lua, tem lá no Jardim São Paulo, lá no Lago.

Olha aí no comecinho do programa, aquele abraço especial aí para todos os nossos amigos e ouvintes, né? O pessoal tá ligado com a gente todos os dias, acompanhando a nossa programação. Obrigado pela sua audiência, obrigado pelo carinho com a nossa Luas FM. 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

Falei, programa de negócios com você até as 2 da tarde. Programa de negócio onde você tem sempre a melhor dica de bons negócios, com certeza. Nós temos aqui, né? Negócio de ocasião. 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

0: 13h20 em 1º de maio, 1h20 da tarde. Olha, um grande abraço aí para os nossos amigos e ouvintes, o pessoal que tá ligado com a gente todos os dias, acompanhando a número 1 da cidade, Luas FM 87.9. Esta é a frequência do sucesso, hein? 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Grande abraço para o meu amigo Mariano, lá no Jardim São José. O Mariano tá na escuta lá, né? E eu errei a temperatura, viu, gente? Eu falei 24, não é 21. É que tem um cortadinho ali no número 1, parecia um 4, não é, viu? É 21 graus centígrados agora. Então, um abraço para o meu amigo Mariano lá no Jardim São José, para a esposa dele, a dona Josefa, né? E também os familiares deles lá no Guarujá. Doutora Fátima, o esposo dela, o Rafael, e o Matias. O Matias estava do dói, graças a Deus já está melhor, né? Com certeza. Um abraço para todos vocês aí no Guarujá, longe, hein? Tem bastante água lá, viu? Pior que a água salgada, viu? É, lá no Guarujá, lugar bonito pra danar, hein, rapaz? E também um abraço pros familiares dele aqui, né? Isso, a tia Dona Maria José, lá na rua 4. Boa tarde, Dona Maria, venha do Rio, tá lá ouvindo a gente, né? Também a Vilane, que é prima dele, o Zé Maguinho. A Vilane é nosso ouvinte de muitos anos. Está na escuta lá no Alfredo Simeonato, né? O Residencial Risato, lá na saída para Sertanópolis. Um abraço para a Vilane, para o Jean, o Jonatas e também o Janderson e também para a Jaqueline, né? A Jaqueline que mora lá na região serrana do Rio de Janeiro. É longe para danar, 1000 e cacetadas de quilômetros. É verdade, é longe. Mas sempre ligadinho, né? Ela tá longe, mas tá pertinho do coração da mamãe, com certeza, né? Jaqueline é uma pessoa muito legal. Então, um abraço para ela, para a filha dela, Jennifer, também para o esposo dela e para toda a família. Obrigado pelo carinho. Olha, também um abraço para a Bel, né? A Bel e a Bina, lá na rua 32, sempre ligadinho com a gente. Um abraço pro Miúdo, né? O Miúdo é o esposo da Bina. Meu amigo Miúdo é o Leandro. É, mas ninguém conhece ele por Leandro. É humildinho. Gente boa danada. É pra danar mesmo, com certeza. E é gente muito boa. Trabalhador. É, tamanho não é documento, viu? Isso. Depende do cara querer trabalhar. Esse aí quer trabalhar. Então, ele é bom de serviço. Eu falo, porque ele trabalhou comigo. É, a gente trabalhou junto, né? Nós trabalhamos juntos lá no Almeida, nas entregas, ele caía, né? Ele caía nas entregas junto comigo. E não tinha negócio de enjeitar a parada, não. Ele catava aquelas caixas de compra, botava nas costas e saía. Então, tamanho não é documento, não, viu? Ele é pequeno no tamanho, mas gigante na capacidade. Eita! Daqui a pouco ele fala, poxa, tá puxando saco meu, hein? Meu amigo Hildo, boa tarde. Olha, um abraço lá pra dona Zefinha, lá na rua 13, ouvindo a gente, né, dona Zefinha? Já tá aí em cima da mesa, ligadinho com a gente aqui. Então, uma boa tarde pra Márcia lá, né? Que é a cuidadora dela, cuida com tanto carinho mesmo, né? Que bom, viu, Márcia? Parabéns aí pelo seu trabalho. E um abraço pro esposo dela, esposo da Márcia e toda a família. Deus abençoe a todos, tá bom? A dona Lourdes Cachepo tá na escuta, lá na rua 7. Boa tarde, dona Lourdes. Também o meu amigo Admilson Cabeleireiro aí no salão do Admilson tá na escuta, né, Admilson? Desde cedo, com certeza. É, o Admilson chega de manhã, coloca o pino do rádio na tomada, porque o rádio já fica ligado. E durante todo o dia ouvindo a gente, né? Obrigado, meu amigo. Olha, um grande abraço também pro pessoal da Papelaria do Júlio, ligadinhos com a gente todos os dias. Obrigado, viu, gente? Um abraço pro Milton, a Gabi e a Maria Fernanda, que tá na escuta lá, com certeza. Obrigado, gente. Por isso, se alguém vier me perguntar, que é caviar, só conheço o nome. 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Obrigado, gente.
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0: É, um dia eu acerto, né? Mas tem que jogar, né? Se não chegar, não ganha, filho de Deus. Verdade. É, um dia eu acerto, mas sei lá quando, né? Eu tenho que acertar logo, porque eu já tô na curva da boa esperança. É verdade, viu? Passou dos 70, meu filho. É, falta 2 meses e 10 dias pra mim ir pra casa dos 73, né? Eita, então um abraço lá pra ele. Todos os nossos amigos e ouvintes. Olha, a Fátima lá no Moranguela tá na escuta, né, Fátima? Boa tarde. Um abraço pra Fátima, para o meu amigo Buiu, esposo dela e toda a família lá no Moranguela ligada com a gente. Também no Moranguela, Dona Maria Bisso tá na escuta aí, né, Dona Maria? Boa tarde. Olha, um grande abraço pro seu Ailton das Caçambas Santa Cruz, lá na Rua 3, ele tá ligadinho com a gente. Mais o Rodrigo, né? Uma boa tarde pra vocês. O Rodrigo tá dando uma força aí, né? Então um abraço lá pro seu Ailton, pro Rodrigo. E aqui em 1º de maio também a Giovana e a Lorena, que são as netas do seu Ailton, dando uma força pro vozão aí, né? Isso. 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Também um abraço pro pessoal, né? Os familiares seu aí estão lá em Sampa ouvindo a gente. Dona Helena, boa tarde. Já almoçou, Dona Helena? Acho que já, né? É, Dinei ainda não. Eita. Então um abraço pra Dona Helena, lá em São Paulo. Também para a Daniela e o Anderson, os filhos da Dona Helena e do seu Ailton. E o meu amigo Dino, Dino 10, nada, rapaz, Dino 1000, esse camarada é gente boa demais a conta, é nota 1000 pra ele. Dino, esposo da Daniela. Dani e o Dino, não é dupla sertaneja, não. É a Daniela e o Dino, meu amigo Dino. E são os pais da Giovana e da Lorena, né? Eles estão lá em São Paulo, mas a Giovana e a Lorena estão aqui em Pridema. Então um abraço também lá pra Lívia, né? Que é a menininha encantadora, a menininha filhinha do Anderson. Também o Rafinha, Júlia, Tainá, o Fabiana, Isabela, lá o pessoal do grupo Loucos por Jé, todo mundo lá em Sampa, ligadinho. E o Jairão tá lá também, né? Eu ia falar pra ele hoje na no programa do Ratinho, mas hoje é sexta-feira, né? É, ué. Então, hoje é sexta-feira, né? É o efeito do feriado, né? Pois é, né, rapaz? A gente com essa idade assim, já tava pensando que hoje era segunda. Então, aqui, ó, Dona Helena já tá no WhatsApp aqui, mandando um recado. Boa tarde, Inês, já almocei, graças a Deus. É, o pessoal todo reunido lá. Excelente e abençoada tarde pra vocês, pra nós aqui e pra vocês também aí, tá bom? Uma boa tarde, que Deus abençoe o final de semana de vocês, tá bom? Divirtam-se! É, tem que divertir. Final de semana, né? Sempre tem algum evento aí. Então que Deus abençoe a todos vocês aí, tá bom? Um abraço a todos.
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0: Olha lá em Guarulhos, meu amigo Guga. Alô, Gugão, boa tarde. O Guga a mãe dele, a dona Cecília, uma mulher encantadora, a dona Cecília, né? E o filho Lucas. Alô, Luquinha! O Luquinha veio aqui, ele posou pras fotos ali em frente ao microfone. Leva jeito, viu, menino? Meu filho começou desse jeito, viu? Então, Luquinha, se for a sua vocação, vai em frente, tá bom? Isso. É, o meu filho começou desse jeito, tinha o tamanho dele. Sentava em frente a uma lata de querosene, ele colocava lá um pedaço de pau imitando o microfone e imitava eu, né? É verdade. O finado João Marcos, meu amigo, saudoso locutor, trabalhou na Paiquerê, trabalhou na Tabajara, trabalhou na Rádio Londrina, trabalhou na Brasil Sul, né? E o finado João Marcos falava pra mim, falava: Dinei, o Diegão vai ser locutor. Eu falava: será? Pois é, né, rapaz? E tava lá na Jovem Pan FM Londrina. Hoje ele é DJ também, né? E locutor. Então é isso aí. Olha, então um abraço aí pra vocês aí em São Paulo, lá em Guarulhos, né? São Paulo, grande São Paulo. Olha, também quero mandar um abraço especial pro meu amigo Atílio, lá em Cunha, no estado de São Paulo. O Atílio, ele é filho do seu Nelson, ali do Rancho Três Irmãos, e ele tá na escuta lá, e ele tá ficando mais velho hoje, né, Atílio? Isso, hoje é aniversário do meu amigo Atílio, lá em... Ele tá lá em Cunha, no estado de São Paulo. Ele tá falando aqui, ó. E tá na roça lá, no sítio do Pica-Pau Amarelo, lá no bairro do Ribeirão, na cidade de Cunha, no estado de São Paulo. O Atílio é produtor de leite lá em Cunha. E ele tá falando que hoje vamos à Aparecida do Norte rezar e comemorar e almoçar no Hotel Rainha do Brasil. Bom, né? E então, ó. Parabéns, viu, meu amigo? Que Deus abençoe muito a sua vida. Obrigado pelo carinho que você tem pela gente aqui. Pra você ter uma ideia, né? Pra quem ainda não ouviu eu falar, né? No dia do meu aniversário, ano passado, no dia 15 de agosto, o Atílio tinha vindo pra cá passar o Dia dos Pais com o seu Nelson. E ele veio aqui me dar os parabéns pessoalmente. Me trouxe bolo, trouxe Coca-Cola, trouxe doce. Pois é, né? Então, é isso aí, meu amigo Atílio. Quero, em nome de todo o pessoal aqui da Luas FM, toda a nossa equipe, o Marcos Garcia, todos os nossos amigos aqui da Luas FM, também da loja ali do Marcos Garcia Construção, e em nome de todos os seus familiares também, seu pai, seu Nelson, né? Seus irmãos, o Espiga, o marido, Espiguejo e o Beleza, né? É, eu desejo para você milhões e milhões de felicidades. E que essa data se repita por muitos e muitos anos. E ele tá falando aqui, ó, pro pai Nelson, lá no Rancho Três Irmãos, desejo a ele muita saúde e felicidades. Em agosto estarei aí em Pridema para comemorar o Dia dos Pais juntinho do senhor. E você, Dinei, vamos tomar uma Coca-Cola e comer bolo junto com a cueca virada no seu aniversário. É verdade, ele trouxe cueca virada aqui para mim também. Eita! Muito obrigado, viu, meu amigo? Eu peço a Deus pela sua vida, por toda a sua família, e que ele esteja sempre abençoando a sua vida, seu lar, e que essa data se repita por muitos e muitos anos. Parabéns para você, meu amigo Atílio, lá em Cunha, no Vale do Paraíba.

sabe o que é cavalo. Olha, eu quero mandar um abraço especial também lá para os meus familiares lá em Londrina, né? Estão na escuta lá, ouvindo a gente. Muito obrigado aí, viu? Minha sobrinhada tem, e tá aumentando a família, né? Todo dia. Ô louco, todo mês, todo ano, né? Não é todo mês. Já tá dando pra encher o ônibus. Tem um monte de sobrinho, né? Então, um abraço pra vocês aí em Londrina, tá? E também um abraço especial pra minha querida Malu lá em Londrina. E também pra irmã dela e toda a família. Peço a Deus aí que esteja sempre cuidando, protegendo e abençoando sua vida e a sua saúde. Minha querida Malu, lá em Londrina, Deus sempre do seu lado, sempre com você, tá bom? E quem tem Deus junto, nada de pior acontece, com certeza. Então, tudo de bom pra você, minha querida Malu, aí em Londrina. Então, vamos aqui, eu quero parabenizar o meu amigo Atílio, lá em Cunha, no Vale do Paraíba. E eu sei que ele gosta muito dessa música aqui, né? Então vamos aqui com essa música, com Milionário e José Rico.

0: 181.
1: Pois é, né? Também não é tanto assim, né, Atílio? 180 não, né, filho? Atílio, parabéns pra você, tá bom, meu amigo? Deus abençoe muito a sua vida e que essa data se repita aí por muitos e muitos anos. Hoje, então, tá a nossa programação especialmente pra você, tá bom, meu amigo?
2: E a hora certa.
3: 1:38.
4: Bom dia!
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2: Final de programa, hein? Agradecendo aí o carinho da sua sintonia, sua audiência e a sua paciência. Estamos indo embora, hein? Finalizando mais um programa de negócios. Querendo Deus, ele há de querer, volta agora na segunda-feira, hein? Eu ia falar volta amanhã, né? Mas hoje já é sexta-feira. Hoje é sexta-feira com cara de segunda, né? Então tá aí, ó, a gente volta na segunda-feira a partir das 13 horas. Mas eu volto ainda hoje, se Deus quiser, às 5 da tarde com o Viola Caipira. Espero contar com a sua audiência. Então é o seguinte, não sai daqui agora não, hein? Tá chegando aí o melhor da tarde pra você aqui na Luas FM. E o locutor com soluço é difícil, hein? Então, só toca top com a Jéssica Caroline, né? O melhor da tarde aqui na Luas FM. Você ouve os grandes sucessos da música sertaneja universitária, sertaneja romântica, né? Aqueles modão que você gosta. Tudo isso no Só Toca Top com a Jéssica Caroline, das 2 às 4 da tarde. E você pode participar pelo nosso WhatsApp, 991-00-1026. Manda para cá o seu zap, peça a sua música e a Jéssica vai lhe atender com muito carinho. Um abraço a todos, fiquem com Deus, com ele, tô indo embora. Grande abraço pro meu amigo Atílio, tá de nível hoje, ficando mais velho, né? Tá bom, ué, graças a Deus, viu? Cada ano que passa é uma bênção de Deus, com certeza. Parabéns, Atílio.

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1: Alô, meu povo de 1º de maio e região, estamos de volta com o programa Só Toca Top, chegando ao vivo para você aí na sua casa, no seu local de trabalho, apresentado por mim, Jéssica Caroline, de segunda a sexta-feira, das 14 horas às 16 horas, trazendo o melhor programa da cidade, com repertório exclusivo dos maiores sucessos do momento, as músicas mais tocadas do Brasil, os principais e últimos lançamentos do sertanejo universitário, além daqueles modões sertanejos nostálgicos que não podem faltar. E sabe aquele seu artista favorito que você quer ficar por dentro de tudo que acontece na vida dele? Aqui no programa Só Toca Top, a gente te conta tudo em tempo real e você já pode participar mandando seu recado ou fazendo seu pedido musical através do nosso WhatsApp 43 99100 1026. Hoje, dia 5 de junho de 2026, sexta-feira, com cara de segunda, e comemoramos o Dia Mundial do Meio Ambiente, a data que foi instituída

as ações humanas na natureza e a importância da preservação ambiental. E hoje também celebramos o Dia do Engenheiro Mecânico, que projeta, constrói, observa, analisa e promove a manutenção de sistemas mecânicos em geral. Está presente em vários setores da indústria, desenvolvendo máquinas e motores que permitem locomoções de pessoas e bens, fabricações de produtos em geral e geração de energia. Parabéns a todos vocês! E que a sua sexta-feira seja iluminada pelas bênçãos de Deus, repleta de alegrias e conquistas. O final de semana se aproxima, trazendo a chance de recarregar as energias, que haja paz de espírito, gratidão por tudo que foi conquistado e a certeza de que Deus segue à frente, nos livrando de todo mal. Coloque um sorriso no rosto e vá ser feliz, faça chuva ou faça sol. Aproveite o dia com o coração leve e tranquilo. Uma ótima sexta-feira. E bora começar o programa de hoje trazendo para você os grandes destaques de notícia. Uma conversa descontraída entre os cantores Leonardo e Bruno, da dupla com Marrone. Acabou ganhando grande repercussão nas redes sociais após uma leitura labial revelar detalhes do diálogo.

momento que aconteceu durante uma apresentação realizada quando Bruno questionou o sertanejo sobre a possibilidade de uma reconciliação entre Zé Felipe e Virgínia Fonseca, que recentemente anunciaram o fim do relacionamento. E segundo a análise divulgada por um especialista em leitura labial, Bruno perguntou se Virgínia poderia voltar para Zé Felipe. Em resposta, Leonardo teria afirmado que não sabe ao certo o que pode acontecer, mas admitiu que uma retomada da relação pode ser possível. Na sequência, o cantor ressaltou que apenas Deus sabe o futuro da situação. A declaração rapidamente se espalhou pela internet e alimentou ainda mais as especulações sobre os próximos passos do ex-casal, que continua sendo um dos assuntos mais comentados do entretenimento nacional.

E a cantora Vanessa Camargo fez uma forte revelação em uma entrevista. A primogênita de Zezé de Camargo afirmou que no auge da fama enfrentou

A filha do homem disse que sempre foi chegada a uma bebida, até que entre uma festa e outra, recada a excessos etiléticos, percebeu que estava em um caminho perigoso. Ao perceber que o álcool já ocupava um lugar de grande importância na sua rotina, a própria cantora afirmou que estava se destruindo. Vanessa Camargo também revelou que os seus problemas com a bebida ainda foram potencializados por crises de pânico, o transtorno alimentar, tudo isso no auge da fama.

neste maravilhoso começo de programa, quero mandar um abraço para os nossos ouvintes que já estão ligados no programa Só Toca Top. O Célio da Rua 101, a Cidinha da Avenida dos Trabalhadores do Jardim São Paulo, a Lourdes Cachefo da Rua 7. Agradeço vocês pela audiência e que hoje não falte paz, amor e gratidão no caminho de vocês. Que vocês tenham uma boa sexta-feira e um bom fim de semana. E depois de emocionar o público com os primeiros lançamentos do projeto Intuição, Yasmin Santos está de volta com Intuição Volume 3, esse novo EP do audiovisual gravado em São Paulo, reafirmando sua identidade como uma das vozes mais potentes e sentimentais da música brasileira atual. Entre os destaques do repertório está a música Saudade Intrusa, uma parceria com a dupla Cleito e Romário, que traduz aquele sentimento inevitável de tentar seguir em frente, enquanto o amor insiste em permanecer, com uma interpretação intensa e versos que atravessa quem já viveu um romance mal resolvido. A faixa chega carregada de emoção e promete se conectar rapidamente com o público. E você vai ouvir em primeira mão para você aqui no programa Só Toca Top, os principais e últimos lançamentos do sertanejo universitário na Rádio Luas FM 87,9, o cantinho mais gostoso do seu rádio.

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0: ninguém fica em casa, não.
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7: 14h41 em 1º de maio. E a sensação térmica nesse exato momento é de 25 graus Celsius de sol, com muitas nuvens, mas sem previsão de chuva. As temperaturas que variam entre 14 a 25 graus Celsius, com uma sensação térmica agradável durante a tarde, o clima que segue firme, sem chuvas para o fim de semana. Já o outono de 2026, que iniciou em 20 de março e vai terminar agora neste mês, 21 de junho, às 5 horas e 24 minutos, quando começa oficialmente o inverno, a estação que foi marcada por temperaturas acima da média e por um atraso na chegada do frio mais intenso, devido às dinâmicas do Oceano Pacífico. E não se preocupe, não tenha pressa. O que é seu encontrará um caminho para chegar até você. Deus não demora. Ele capricha. Talvez não dê certo hoje, mas continue tentando. O amanhã pode ser melhor. Um bom fim de semana para você. E o que se sabe até agora sobre a volta de Simária Mendes, prevista para o São João? Após quase 4 anos afastada dos palcos, a cantora Simária está cada vez mais próxima de retomar sua carreira artística.

ainda não tem anunciado oficialmente uma agenda de shows, diversas informações divulgadas por veículos de entretenimento e pessoas próximas à artista aponta para um retorno durante o período de São João de 2026, segundo informações divulgadas pela imprensa especializada. Simara estaria planejando sua volta aos palcos em junho, aproveitando justamente a temporada junina, um dos períodos mais importantes para artistas sertanejos e forrozeiros. A expectativa é que o retorno marque o início de uma nova fase em sua trajetória musical.

0: A influenciadora Ingra Soares voltou ao centro das atenções nas redes sociais após se pronunciar sobre a repercussão envolvendo o suposto sorteio para beijar o cantor Zé Vaqueiro. Em uma sequência de stories publicados no Instagram, ela afirmou que a situação vem sendo distorcida por páginas de fofoca e criticou os comentários que continuam alimentando especulações sobre sua vida pessoal e o antigo relacionamento com o artista.
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Durante o desabafo, Ingra Soares destacou que já se passaram quase 6 meses desde o término do casamento e revelou estar cansada das acusações, rumores e ataques constantes na internet. A influenciadora reforçou que os dois construíram uma história juntos ao longo de 6 anos e pediu respeito não apenas por ela, mas também pelos filhos do casal. Ela ainda negou qualquer sinal de reconciliação com o cantor, explicou que apenas respondeu um comentário nas redes sociais para tentar encerrar o assunto. No fim do vídeo, Ingra afirmou que seguirá sua vida longe das polêmicas e avisou que irá bloquear seguidores que insistem em tocar novamente no tema.

Manda um alô especial para o Dino e a Sônia do Residencial do Vale, a Vânia Chicarelli e a sua mãe, Maria Aparecida Chicarelli. Obrigada pela sintonia de vocês e que Deus ilumine muito essa tarde abençoada de sexta-feira e que vocês possam desfrutar da melhor forma possível o fim de semana que está chegando. E Paulo e Natan, e Zé Neto e Cristiano se uniram na música Saudade de Quebrar um Braço. O sucesso sertanejo fala sobre não sentir falta de ex, fazendo comparações bem-humoradas com situações ruins, como bater o carro ou pagar um boleto. 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

0: Luas FM e a hora certa.
1: 12:55.

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8: Pelo horário de Brasília, 15 horas e 5 minutos. Uma excelente tarde de sexta-feira para você e toda a sua família que estão ligados, acompanhando o programa Só Toca Top. Vamos juntos até às 16 horas, de segunda a sexta-feira. Locutora e comunicadora Jéssica Caroline, com a trilha sonora da sua vida, os maiores lançamentos, os hits que estão emplacando nas plataformas e aqueles modões sertanejos que marcam gerações, e trazendo todas as notícias dos artistas mais consolidados do Brasil. E você de casa pode participar mandando seu recado através do nosso WhatsApp 43991001026. E muitos brasileiros usaram a data de ontem, de Corpus Christi, como um dia para viajar ou descansar. E a próxima chance de um feriadão nacional será em 7 de setembro, quando a independência do Brasil cairá em uma segunda-feira. A combinação que garante um fim de semana de 3 dias para grande parte dos trabalhadores. Depois disso, o calendário ainda reserva outras datas favoráveis. Nossa Senhora Aparecida, que será celebrada em uma segunda-feira em 12 de outubro. Enquanto Finados também cairá em uma segunda-feira em 2 de novembro. Já o Dia da Consciência Negra, um feriado nacional que será comemorado em uma sexta-feira, em 20 de novembro. E que o seu fim de semana seja de afetos, levezas, amor, tranquilidade, sorrisos, harmonia e muita paz. Feliz final de semana! E bora dar sequência às notícias mais comentadas desse sexto. A influenciadora Virgínia Fonseca voltou a movimentar as redes sociais após mostrar aos seguidores um buquê de flores recebido em sua mansão em Goiânia.
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presente que chamou a atenção não apenas pela surpresa, mas principalmente pela reação da influenciadora ao abrir o cartão enviado junto com o arranjo. O assunto ganhou ainda mais repercussão depois que Herbert Gomes, um dos amigos mais próximos da influenciadora, publicou imagens mostrando o momento em que ela recebeu o presente. Na gravação, Virgínia Fonseca aparece visivelmente sem graça enquanto segura o cartão, aumentando ainda mais a curiosidade dos fãs sobre quem teria enviado o buquê.

Sofia, Charlotte e Xamã voltaram a movimentar os rumores de uma reconciliação após serem flagrados de mãos dadas em um shopping. O casal que apareceu em clima de sintonia durante um dia de compras.

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os artistas Sofia, Charlotte e Xamã passaram por lojas de luxo e chegaram a experimentar joias durante o passeio. O reencontro público acontece meses após o anúncio do término do relacionamento iniciado nos bastidores da novela Renascer. As especulações sobre uma possível volta ganharam força após os dois dividirem o palco na turnê inspirada em Três Graças e trocaram interações nas redes sociais que chamaram a atenção dos

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1: E vem hit de sucesso por aí, Milionário e José Rico, Viva a Vida! E logo em seguida, parabéns pra você com a dupla Leandro e Leonardo, para o Atílio em Cunha, no estado de São Paulo, pelo seu aniversário hoje. Parabéns do seu pai, seu Nelson, e irmãos Espiga e Beleza, e toda a equipe Luas FM e sua família. Eu desejo um feliz aniversário, cheio de sorrisos e gargalhadas, repleto de paz, amor e muita alegria. Parabéns por mais um ano de vida. O mais importante é viver essa data com intensidade. Você é uma pessoa muito especial e merece tudo que existe de bom na vida. Parabéns por mais um ano de existência neste mundo tão deslumbrante. Feliz aniversário, que Deus te abençoe.

0: Palma pra vocês aí também, valeu!
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8: Fechamos a nossa grade musical do programa Só Toca Top com um grande hit nacional, Dormir na Praça. Antes do sucesso, Bruno e Marrone já eram unanimidade em Goiás, mas em vez de se acomodarem com o reconhecimento regional, decidiram partir para São Paulo em busca de voos maiores. Ao chegarem lá para mostrar o seu trabalho, a primeira resposta que receberam foi uma porta na cara. Pouco tempo antes, outro artista muito famoso em Goiás e conhecido deles havia passado pela mesma situação. A diferença é que ele voltou imediatamente para o seu estado, onde já tinha mercado e reconhecimento. E sabe o que o Bruno fez da dupla com Marrone? Se você pensou que ele e Marrone voltaram para Goiás, se enganou. É o seguinte, entre o sucesso e o fracasso, muitas vezes, existe apenas uma palavra, resiliência. Se você está pensando em desistir de um sonho, lembre-se, o sol nasce para todos, só não enxerga quem escolhe não olhar. E Cláudia Leite e Ivete Sangalo voltaram a interagir publicamente durante um show e movimentaram as redes sociais.

cantoras Cláudia Leite e Ivete Sangalo trocaram mensagens carinhosas no palco após meses de rumores sobre um afastamento nos bastidores do axé. Cláudia mandou um beijo para Ivete durante sua apresentação e pouco depois a cantora respondeu em um tom descontraído diante do público. O momento rapidamente viralizou entre fãs da artista. A relação das duas, que vinha sendo alvo de especulações desde a polêmica envolvendo a mudança na letra de Caranguejo e interações nas redes sociais que aumentaram os rumores de crise entre elas.

0: cantora Maiara voltou a preocupar os fãs após aparecer em imagens registradas durante sua chegada em um aeroporto. Nos vídeos que circulam nas redes sociais, a artista é vista caminhando em passos lentos, com expressões consideradas abatidas e aparência que chamou a atenção de quem acompanhava sua passagem pelo local.
1: Existe uma teoria que se chama 90-10, onde uma pessoa tem 90% daquilo que você procura em alguém, só que você foca naqueles 10% que falta. Aí você sai pra rua, se aventura, e realmente você encontra aqueles 10%, mas não se deu conta que perdeu os 90%.

0: qualidade.
1: As imagens que mostram Maiara deixando a aeronave e seguindo acompanhada por pessoas da equipe, internautas destacaram que a aparência, fragilidade física da cantora, observando que ela demonstrava pouca disposição e falava de forma mais lenta, o que gerou uma onda de comentários e especulações sobre o seu estado de saúde. Sem um posicionamento da artista ou de sua assessoria, as circunstâncias registradas no aeroporto permanecem apenas como motivo de especulações nas redes sociais. Enquanto isso, admiradores seguem enviando mensagens de apoio e desejando que Maiara esteja bem.

0: Os 10% a gente deixa pro garçom, né não?
1: Manda um salve especial para a Lina Couto, da Rua 36, o pessoal da papelaria do Júlio, o Zé Manchinha e família. Agradeço vocês pela companhia diária e que essa sexta-feira seja linda e feliz e de muitas vitórias. A força para vencer está na fé que nos sustenta. Deus nos abençoe. E eu quero mandar um abraço para o Cacá, que está ligado lá, acompanhando o programa Só Toca Top. E ele quer ouvir a música Aquele Amor Que Faz Gostoso Me Deixou, do cantor Vando. E logo em seguida também vamos aproveitar para atender outro pedido musical do Célio, da Rua 101. Ele quer ouvir a música De Longe Também Se Ama, da dupla Milionário e José Rico, e tá oferecendo para todos os ouvintes. Agradeço vocês dois pela audiência de sempre e que tenhamos um final de semana de paz, repleto de alegrias e muitas felicidades.

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9: Acabamos de fechar o bloco com a dupla do Duca e Dalbão, esse grande sucesso impactante, Massa Falida, que marcou gerações. Estamos caminhando para o final do programa Só Toca Top, mais uma semana concluída com a graça de Deus. Agradecendo a você que esteve comigo durante todos esses dias, eu volto na segunda-feira trazendo o melhor do sertanejo para você e espero contar com o carinho da sua audiência. E eu desejo a você um final de semana repleto de paz, alegria e muita felicidade. Que Deus te abençoe. Fiquem com Deus. Até segunda-feira.

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1: Na presença das Santas Chagas de Jesus, convido você e sua família para este momento abençoado na nossa programação. Vamos juntos colocar nas Santas Chagas de Jesus o nosso pedido de oração, a nossa intenção. Prepare o seu ambiente de oração com as fotos, as roupas de família e, de modo particular, lembrando dos enfermos. Traga os nomes por quem vamos interceder e pedir cura e libertação de todos os sofrimentos e dores.
2: Queridos irmãos e irmãs, é sexta-feira, é misericórdia. É Jesus que dá a sua vida como o Cordeiro Santo imolado, contemplando e rezando esse momento da paixão, morte e futuramente ressurreição do Senhor. Mergulhemos no ato de nossa redenção para sempre. Em nome do Pai e do Filho e do Espírito Santo. Amém. Creio em Deus Pai Todo-Poderoso, Criador do céu e da terra, e em Jesus Cristo, seu único Filho, nosso Senhor, que foi concebido pelo poder do Espírito Santo, nasceu da Virgem Maria, padeceu sob Pôncio Pilatos, foi crucificado, morto e sepultado, desceu à mansão dos mortos, ressuscitou ao terceiro dia, subiu aos céus, está sentado à direita de Deus Pai Todo-Poderoso, de onde há de vir julgar os vivos e os mortos. Creio no Espírito Santo, na Santa Igreja Católica, na comunhão dos santos, na remissão dos pecados, na ressurreição da carne, na vida eterna. Amém. Ó Jesus, Divino Redentor, tende misericórdia de nós e do mundo inteiro. Deus Santo, Deus Forte, Deus Imortal, tende piedade de nós e do mundo inteiro. Graça, misericórdia, meu Jesus, nos perigos presentes, cobri-nos com vosso preciosíssimo sangue. Pai Eterno, tende misericórdia de nós, pelo sangue de Jesus Cristo, vosso Filho unigênito. Tende misericórdia de nós, vos suplicamos. Amém. Neste primeiro mistério do Terço das Santas Chagas, na sexta-feira, contemplamos a tristeza mortal e a agonia de Jesus no Getsêmani. Como fruto desta oração, peçamos por todas as pessoas que sofrem com a depressão, que sejam curadas nas santas chagas de nosso Senhor Jesus Cristo. Rezemos. Eterno Pai, eu vos ofereço as santas chagas de nosso Senhor Jesus Cristo para curar as de nossas almas.
1: Meu Jesus, perdão e misericórdia.
3: Pelos méritos de vossas santas chagas.
1: Meu Jesus, perdão e misericórdia.
3: Pelos méritos de vossas santas chagas.
1: Meu Jesus, perdão e misericórdia.
3: Pelos méritos de vossas santas chagas.
1: Meu Jesus, perdão e misericórdia.
3: Pelos méritos de vossas santas chagas.
1: Meu Jesus, perdão e misericórdia.
3: Pelos méritos de vossas santas chagas.
1: Meu Jesus, perdão e misericórdia.
3: Pelos méritos de vossas santas chagas.
1: Meu Jesus, perdão e misericórdia.
3: Pelos méritos de vossas santas chagas.
1: Meu Jesus, perdão e misericórdia.
3: Pelos méritos de vossas santas chagas.
1: Meu Jesus, perdão e misericórdia.
3: Pelos méritos de vossas santas chagas.
1: Meu Jesus, perdão e misericórdia.
3: Pelos méritos de vossas santas chagas.
2: Neste segundo mistério do Terço das Santas Chagas, contemplamos Jesus carrega a cruz. Rezemos por todos aqueles que estão carregando a cruz do vício do alcoolismo. Senhor, pelas tuas santas chagas, curai os alcoolistas e curai as famílias que sofrem com o peso do alcoolismo. Eterno Pai, eu vos ofereço as santas chagas de nosso Senhor Jesus Cristo para curar as de nossas almas.
1: Meu Jesus, perdão e misericórdia.
4: Pelos méritos de vossas

0: santas chagas.
1: Meu Jesus, perdão e misericórdia.
0: Pelos méritos de vossas santas chagas.
1: Meu Jesus, perdão e misericórdia.
0: Pelos méritos de vossas santas chagas.
1: Meu Jesus, perdão e misericórdia.
0: Pelos méritos de vossas santas chagas.
1: Meu Jesus, perdão e misericórdia.
0: Pelos méritos de vossas santas chagas.
1: Meu Jesus, perdão e misericórdia.
0: Pelos méritos de vossas santas chagas.
1: Meu Jesus, perdão e misericórdia.
0: Pelos méritos de vossas santas chagas.
1: Meu Jesus, perdão e misericórdia.
0: Pelos méritos de vossas santas chagas.
1: Meu Jesus, perdão e misericórdia.
0: Pelos méritos de vossas santas chagas.
1: Meu Jesus, perdão e misericórdia.
0: Pelos méritos de vossas santas chagas.
2: No terceiro mistério do terço das santas chagas, contemplamos a crucificação de Jesus. Como fruto desta devoção e desta contemplação e oração, rezemos por todos os presos e seus familiares, amigos, que sofrem com esta situação. Eterno Pai, eu vos ofereço as santas chagas de nosso Senhor Jesus Cristo, para curar as de nossas almas.
1: Meu Jesus, perdão e misericórdia.
3: Pelos méritos de vossas santas chagas.
1: Meu Jesus, perdão e misericórdia.
3: Pelos méritos de vossas santas chagas.
1: Meu Jesus, perdão e misericórdia.
3: Pelos méritos de vossas santas chagas.
1: Meu Jesus, perdão e misericórdia.
3: Pelos méritos de vossas santas chagas.
1: Meu Jesus, perdão e misericórdia.
3: Pelos méritos de vossas santas chagas.
1: Meu Jesus, perdão e misericórdia.
3: Pelos méritos de vossas santas chagas.
1: Meu Jesus, perdão e misericórdia.
3: Pelos méritos de vossas santas chagas.
1: Meu Jesus, perdão e misericórdia.
3: Pelos méritos de vossas santas chagas.
1: Meu Jesus, perdão e misericórdia.
3: Pelos méritos de vossas santas chagas.
1: Meu Jesus, perdão e misericórdia.
3: Pelos méritos de vossas santas chagas.
2: No quarto mistério do terço das santas chagas, contemplamos Jesus nos dá a sua mãe como nossa mãe. Como fruto desta devoção e oração, vamos pedir por todas as mães, para que, tendo gerado para a vida, gerem para a graça. E por todas as mulheres que desejam o dom da maternidade, rezemos. Eterno Pai, eu vos ofereço as santas chagas de nosso Senhor Jesus Cristo, para curar as de nossas almas.
1: Meu Jesus, perdão e misericórdia.
0: Pelos méritos de vossas santas chagas.
1: Meu Jesus, perdão e misericórdia.
0: Pelos méritos de vossas santas chagas.
1: Meu Jesus, perdão e misericórdia.
0: Pelos méritos de vossas santas chagas.
1: Meu Jesus, perdão e misericórdia.
0: Pelos méritos de vossas santas chagas.
1: Meu Jesus, perdão e misericórdia.
0: Pelos méritos de vossas santas chagas.
1: Meu Jesus, perdão e misericórdia.
0: Pelos méritos de vossas santas chagas.
1: Meu Jesus, perdão e misericórdia.
0: Pelos méritos de vossas santas chagas.
1: Meu Jesus, perdão e misericórdia.
0: Pelos méritos de vossas santas chagas.
1: Meu Jesus, perdão e misericórdia.
0: Pelos méritos de vossas santas chagas.
1: Meu Jesus, perdão e misericórdia.
0: Pelos méritos de vossas santas chagas.
2: Nesse quinto mistério do terço das santas chagas, contemplamos a morte de Jesus na cruz. Como fruto desta devoção, rezemos por todos os que perderam seus entes queridos, que estão vivendo um luto e uma saudade, mas de modo particular pelas mães que perderam seus filhos. Eterno Pai, eu vos ofereço as santas chagas de nosso Senhor Jesus Cristo, para curar as de nossas almas.
1: Meu Jesus, perdão e misericórdia.
3: Pelos méritos de vossas santas chagas.
1: Meu Jesus, perdão e misericórdia.
3: Pelos méritos de vossas santas chagas.
1: Meu Jesus, perdão e misericórdia.
3: Pelos méritos de vossas santas chagas.
1: Meu Jesus, perdão e misericórdia.
3: Pelos méritos de vossas santas chagas.
1: Meu Jesus, perdão e misericórdia.
3: Pelos méritos de vossas santas chagas.
1: Meu Jesus, perdão e misericórdia.
3: Pelos méritos de vossas santas chagas.
1: Meu Jesus, perdão e misericórdia.
3: Pelos méritos de vossas santas chagas.
1: Meu Jesus, perdão e misericórdia.
3: Pelos méritos de vossas santas chagas.
1: Meu Jesus, perdão e misericórdia.
3: Pelos méritos de vossas santas chagas.
1: Meu Jesus, perdão e misericórdia.
3: Pelos méritos de vossas santas chagas.
2: Rezemos três vezes. Eterno Pai, eu vos ofereço as santas chagas de nosso Senhor Jesus Cristo para curar as de nossas almas. Eterno Pai, eu vos ofereço as santas chagas de nosso Senhor Jesus Cristo para curar as de nossas almas. Eterno Pai, eu vos ofereço as santas chagas de nosso Senhor Jesus Cristo para curar as de nossas almas. Amém. Queridos filhos e filhas, tendo rezado o terço das santas chagas, vamos agora fazer a oração de todos os dias, que é a novena das santas chagas de nosso Senhor Jesus Cristo. Rezemos. Por suas santas chagas, suas chagas gloriosas, o Cristo Senhor me proteja e me guarde. Senhor Jesus, foste levado na cruz para que por vossas santas chagas sejam curadas as de nossas almas. Eu vos louvo e agradeço pelo vosso ato redentor. Carregaste em vosso próprio corpo os meus pecados e de toda a humanidade. Nas vossas santas chagas, coloco minhas intenções, minhas preocupações, ansiedades e angústias, minhas enfermidades físicas e psíquicas, meus sofrimentos, dores, alegrias e necessidades. Em vossas santas chagas, Senhor, coloco minha família. Envolvei, Senhor, a mim e meus familiares, protegendo-nos do mal. Coloque a sua intenção. Senhor, ao mostrar vossas santas chagas gloriosas a Tomé e o mandando tocar em vosso lado aberto, o curaste da incredulidade. Eu vos peço, Senhor, permita-me refugiar em vossas santas chagas e, por mérito desses sinais de vosso amor, curai a minha falta de fé. Ó Jesus, pelos méritos de vossa paixão, morte e ressurreição, dai-me a graça de viver os frutos da nossa redenção. Amém. Fique conosco, depois do intervalo, vamos refletir, escutar e rezar o Evangelho do dia.
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1: Acabamos de rezar o terço das Santas Chagas na hora da misericórdia. E confiantes na graça de cura e libertação de todos os sofrimentos e dores, que todos os dias nós temos o nosso encontro marcado aqui na nossa programação. Padre Reginaldo Manzotti, eu, Geison e todos nós juntos somos a família Evangelizar é Preciso, intercessores das Santas Chagas. Escutemos palavras de salvação com o Padre Reginaldo Manzotti.

0: Queridos filhos e filhas da hora da misericórdia, nós acabamos de rezar, pedir e suplicar, pedindo ao Pai pelos sofrimentos de Jesus, que escute o nosso clamor. E eu digo mais, nesse mês do Sagrado Coração de Jesus, diga: Sagrado Coração de Jesus, eu confio, eu espero em vós. Sagrado Coração de Jesus, eu tenho confiança em vós. Por favor, se renda às graças transbordantes do Coração de Jesus. O que ele mais quer é nos acolher e nos ajudar. Acesse o site www.padrereginaldomanzotti.com.br e mande as suas intenções para as 24 horas na presença do Senhor. Você pode ter certeza que nosso joelho se dobra em oração com você e por você. Filhos e filhas, escute o que foi deixado na plataforma como testemunho de vida.
1: Meu nome é Sueli, sou de Joinville, Santa Catarina. Eu tive um tumor no meu nariz em 2020. Tirei o tumor, estava muito desanimada, muito triste. Aí comecei a escutar o Padre Manzotti, comecei a ter mais fé. Hoje em dia eu já tirei o tumor, já estou reconstruindo o meu nariz, que eu não tinha nariz, já fiz duas cirurgias. Quero agradecer muito, muito, que eu estou muito feliz. Eu emagreci 20 quilos pela radioterapia, já chorei muito, tive muita rejeição das pessoas. Hoje em dia eu estou muito feliz, já fiz duas cirurgias de reconstrução e já engordei também, estou pegando peso. Eu agradeço a Deus, a TV Evangelizar. Muito obrigada, padre. Quando eu estiver bem, com a minha autoestima bem alta, eu vou aí na igreja de Curitiba.
0: Seja
1: agradecer
0: ao
1: Senhor. Muito obrigada.
0: Deus abençoe, Sueli. Seja muito bem-vinda. Meu abraço, Joinville, Santa Catarina. Bíblia aberta, cartilha de oração, bora lá!
2: Vem falar comigo, Deus.
0: Vem falar comigo, Deus.
2: Vem falar comigo, Pai.
0: E o texto de hoje, Marcos 12, 35, 37. Marcos 12, 35, 37. Vem falar comigo, Deus. O Senhor esteja convosco. Ele está no meio de nós. Proclamação do Evangelho de Jesus Cristo segundo São Marcos. Glória a vós, Senhor. Quando Jesus estava ensinando no pátio do templo, perguntou: como podem os mestres da lei ensinar que o Messias é descendente de Davi? Pois Davi, inspirado pelo Espírito Santo, escreveu: o Senhor Deus disse ao meu Senhor: sente-se do meu lado direito até que eu ponha o inimigo debaixo dos meus pés. O próprio Davi chama Messias de Senhor. Portanto, como é que o Messias pode ser descendente de Davi? E a grande multidão escutava com prazer. Palavra da salvação. Glória a vós, Senhor. O texto que acabamos de ouvir do Evangelho de Marcos nos coloca: quem é o Messias? Você sabe que o fundamento do questionamento de Jesus é uma profecia do profeta Natã, segundo a qual o Messias deveria vir da descendência de Davi. Portanto, Jesus questiona a origem davídica desse ponto de vista. O que importa mesmo não é a descendência de Davi, mas é a condição de filho, filho e enviado do Pai. Eles estavam presos a uma profecia do Antigo Testamento. Mas Jesus queria lhes mostrar algo mais. Mostrar que não era a monarquia de Davi que estava para ser restaurada, mas sim uma proposta nova de um reino novo. Jesus questiona que o que eles esperavam era um poder temporal. Davi, que unificou as regiões e fez o Império de Israel ser grande e respeitado. Jesus é da descendência de Davi, mas não veio restaurar a monarquia. Veio propor valores como justiça, igualdade, respeito, dignidade, solidariedade. Senhor Jesus, às vezes nos enganamos nas nossas expectativas e confundimos, Senhor. Confundimos esperando o imediatismo da ação de Deus. Chegamos até, por não ver acontecer aquilo que esperamos, duvidar da tua existência, quando na verdade queremos nos eximir das nossas responsabilidades. Jesus, Jesus misericordioso, verdadeiro Deus, nos faça compreender os verdadeiros valores.

0: Eu espero em vós. Eu confio em vós. Filhos e filhas, muitas das nossas expectativas se frustram porque as nossas expectativas são muito mundanas. O que esperamos? O que almejamos? O que realmente desejamos? Senhor Jesus, que compreendamos que o teu reino não é uma questão de poder, de força, de privilégios, mas é uma questão de dignidade, de valores, de princípios, de vida.
1: No peito aberto de Jesus.
0: Dai-nos, Senhor, a graça da conversão. Iluminai, Senhor, a nossa mente, dando-nos sabedoria. Iluminai o nosso coração para que os sentimentos sejam verdadeiros. Iluminai, Senhor, toda a nossa vida. Como fruto dessa hora da misericórdia, como fruto desse terço das Santas Chagas, fazei-nos compreender a verdade. Você confia em Jesus, eu confio. E nessa confiança que eu convido você a pegar o recipiente com a água. Pegue a foto de família, pegue a carteira de trabalho e vamos pedir, Senhor, Jesus misericordioso, abençoai pela efusão do Espírito Santo essa água, que tomada, partilhada, possa nos lembrar que somos cristãos. Jesus misericordioso, abençoai as fotos de família, aqueles que estão distantes, ausentes, aqueles que estão em conflitos, em brigas. Abençoai, Senhor, os doentes, dando esperança e paz. Que a bênção de Deus recaia sobre todos. Pai, Filho, Espírito Santo. Amém.

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5: Provérbios, capítulo 5. Amigo, preste muita atenção à minha sabedoria. Ouça atentamente tudo sobre o meu entendimento. Assim você terá bom senso e conhecimento e ficará longe de confusão. Os lábios da mulher devassa são doces, suas palavras suaves, muito agradáveis. Mas não demorará muito até que ela se torne amarga em sua boca, uma enorme ferida no coração, uma ameaça constante à vida. Ela toma o caminho mais curto para a morte, desce rápido para o além e leva você junto. Ela não tem ideia do que é a vida de verdade, nem de quem ela é, nem para onde está indo. Então, meu amigo, ouça atentamente. Não faça pouco caso das minhas palavras. Mantenha distância de mulheres como essa. Nem passe perto da casa dela. Você não vai querer desperdiçar a vida nem gastar sua preciosa existência com essa gente cruel. Por que permitir que estranhos se aproveitem de você? Por que ser explorado por quem não dá a mínima para você? Você não quer chegar ao fim da vida cheio de arrependimento, todo detonado e dizendo: "Ah, por que não fiz o que me disseram? Por que rejeitei quando me repreenderam? Por que não ouvi meus mentores e não levei a sério meus mestres? Minha vida está arruinada. Não me restou absolutamente nada." Você conhece o ditado: beba da sua cisterna e tire água do próprio poço? É verdade. Atenção, você pode chegar em casa um dia e encontrar seu barril vazio e seu poço poluído. A água da sua fonte é só sua, não para circular entre estranhos. Abençoada seja a sua fonte de águas refrescantes. Alegre-se com a sua esposa e companheira desde jovem, que é amável como um anjo, linda como uma flor. Nunca deixe de se deleitar em seu corpo. Nunca ache que o amor está garantido para sempre, mas conquiste a mesma mulher todos os dias. Por que trocar a intimidade verdadeira por prazer momentâneo com uma prostituta ou por um flerte com uma promíscua qualquer? Lembre-se de que o Eterno não perde um movimento seu. Ele está atento a cada passo que você dá. A sombra do seu pecado virá sobre você e você se verá perdido na escuridão. A morte é a recompensa da vida insensata. Suas decisões impensadas o levarão a um beco sem saída.
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0: 17h14 em 1º de maio. Alô, ouvintes, boa tarde. Estamos iniciando aqui pela Luas FM mais uma edição do programa Viola Caipira. Viola Caipira, levada ao ar todos os dias, de segunda a sexta, a partir das 5 da tarde, aqui na Luas FM, levando para você o melhor da música sertaneja. Atendendo seu pedido musical através de cartinha, bilhete, recado, através do nosso WhatsApp 991001026. Uma boa tarde para você, meu ouvinte. Boa tarde, minha ouvinte. Criançada, um forte abraço. Estamos chegando, hein? Chegando aí para mais um programa Viola Caipira no seu rádio. Ou quem sabe aí no seu computador, para você que segue a gente pela luasfm.com. Pela luasfm.com, nosso endereço na internet, aonde você estiver, em qualquer parte, no Brasil ou no mundo, você ouve som da rádio, som legal, hein? E também participa da nossa programação. E hoje é sexta-feira, de novo, hein? Muita gente pensando que hoje é segunda-feira, né? Não, eu vi. Hoje é sexta-feira, meu povo. Sexta-feira, dia 5 de junho de 2026. Estamos vivendo ainda o outono brasileiro e a temperatura nesse momento lá fora, 25 graus centígrados. É, tá bom, né? Nem frio, nem calor. Suportável. Mais tarde, abaixa, né? Com certeza.
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0: E hoje tem Feira da Lua, né? Já começou a Feira da Lua lá no Jardim de São Paulo, lá no lago. Muita coisa boa tem pra você lá na Feira da Lua. Isso. Vá, leve a sua família, convide os amigos. É, lá tem muita coisa boa, direto do produtor pra você, hein? Tem também aquele gostoso pastel de feira. Eita, trem bom, hein? É, tem um pastel de queijo lá, que é uma delícia. É, tem queijo com carne, tem vários sabores, né? Pra você escolher. Tem também aquele bolinho de queijo, que é muito

disso? Ah, não, né? Então tá aí, ó. Tem muita gente que pensa que segunda-feira é o primeiro dia da semana. Não é, ó o nome, segunda. É, ué. Olha aí no comecinho do programa, aquele abraço especial lá pro meu amigo Mariano, lá no Jardim São José. Marianão tá na escuta lá, né, Mariano? Boa tarde, amigo. Também um abraço lá pra dona Lourdes Cachepo, lá na rua 7, isso. Dona Lourdes tá na escuta lá, né? E ó, pro Mariano, um abraço lá pro Mariano, pra dona Josefa, a esposa dele, né? E os familiares dele lá no Guarujá. A doutora Fátima, o Rafael, o esposo dela, e também o Matias. Ei, Matias, um abraço, hein? Daqui 2 meses, se Deus quiser, a gente vai passar de ano, né, Matias? É, o Matias nasceu no mesmo dia que eu, viu? É só uma pequena diferença. Eu vou fazer 7-3, isso, se Deus quiser, né? E o Matias vai completar 3 aninhos. Então, a diferença só de 70 anos. É isso, é uma vida, né, rapaz? Se Deus quiser, a gente vai completar mais um ano de vida no dia 15 de agosto. Agosto de Deus, né? Lógico. Então, um abraço especial lá para todos os familiares do Mariano, né? Os que estão lá no Guarujá e os que estão aqui em 1º de maio. Isso mesmo. Tem o Zé Maguinho, que é primo do Mariano. O Zé Maguinho, que é irmão da Vilaine. A Vilaine, nossa querida ouvinte de muitos anos, né, Vilaine? E ela tá ouvindo a gente lá no Alfredo Simeonato, popular Risato, lá na saída para Sertanópolis. Então, um abraço para a Vilaine, para os filhos dela, né? O Jean, o Jonatas, o Janderson e também a Jaqueline. A Jaqueline que tá longe, mas com certeza pertinho do coração da mamãe, né? Ela mora lá na região serrana do Rio de Janeiro. É longe pra dedéu, hein? Mais de 1.000 quilômetros. Verdade. Eu fui pra lá uma vez, mas em 2 etapas, né? Foi até na Aparecida do Norte, depois de lá, no outro dia, a gente foi no Rio de Janeiro. É. Pensa numa cidade bonita, né? Uma cidade maravilhosa. Uma pena, né, que muito violenta agora, né? Mas é muito bonita, viu? As belezas naturais do Rio de Janeiro é muito bonita mesmo. Isso, ó, eu vou falar a verdade, né? Se eu tivesse condições, eu queria viajar. Mas eu queria viajar pelo Brasil, não ia pra fora não. Tem tanta coisa boa pra gente ver aqui nesse Brasilzão, né? Então, um abraço também lá pra dona Maria José, a mãe do Zé Maguinho, mãe da Vilaine, a velhinha do Rio, lá na rua 4. É dona Maria, boa tarde. Um abraço pra tia Dolores também, né? E lá pra Abel, a Bina, lá na rua 32. E pro meu amigo Miúdo, que é o esposo da Bina. Gente boa, meu amigo Leandro, ô Miúdo. Olha, a dona Zefinha tá na escuta aí, né, dona Zefinha? Ó, a voz tá falhando aqui já. Rapaz, carma, filha. É, eu ia tomar vacina contra a gripe hoje, mas não deu, né? Só na segunda-feira, é verdade, tem que tomar vacina contra. Se você não se vacinou contra a gripe, ó, procura o posto, tá? Vê se tá aí fazendo vacinação na sua faixa etária, mas não deixa de vacinar, não, viu? Vacina salva a vida, com certeza, tá bom? É, principalmente essa vacina contra a gripe aí ajuda muito, mas muito mesmo. Então, um abraço lá pra dona Zefinha, lá na rua 13. Alô, dona Zefinha, boa tarde. Um abraço pra ela, pra Márcia, né, que tá cuidando dela lá, com muito bem cuidado, viu, Márcia? Parabéns pra você, hein? E um abraço pra Márcia, também para o esposo dela, os filhos e pra toda a família. Dona Zefinha, boa tarde. Um bom e abençoado final de semana pra senhora, viu? Logo, logo nós volta aí comer bolo de novo, uai. É verdade. Isso. Aí eu chamo a minha irmã, a gente vai aí. Isso, verdade. Tá bom, dona Zefinha? Obrigado pela audiência, hein? Olha, um abraço também lá pra dona Lourdes Cachefo, lá na rua 7.

0: Ela tá na escuta, é verdade. E também nossos amigos aí da papelaria do Júlio, ali na Rua 9, também ligadinho com a gente desde cedo, viu? Desde a hora que teve início aí o funcionamento do comércio, estão ligados aqui com a gente, esparramando o som aí para todo mundo que passa por aí ou entra aí na papelaria do Júlio. Uma boa tarde para vocês, bom final de semana, Milton, Gabi, a Maria Fernanda, pra todos vocês aí, tá bom? Meu amigo Admilson Cabeleireiro também tá na escuta, né, Admilson? Desde cedo, é. Ele chega de manhã, ele já coloca o pino do rádio na tomada, porque o rádio já tá sintonizado na Luz FM, né? Tá ligado já. Então ele coloca lá e durante todo o dia fica ouvindo a nossa Luz FM, a rádio de 1º de maio, hein? Obrigado, meu amigo, um abraço pra você, para o teu filho, né? E também para toda a sua família. 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O povo se admira, violeiro canta mais um. Olha aí, quero mandar um abraço especial lá para Fátima, lá no Moranguela. Fátima tá na escuta. Lógico, né, Fátima? A Fátima, ela não perde um programa nosso. Muito obrigado, viu, Fátima? Um grande abraço aí pra você, para o seu esposo, meu amigo Buiú, também para o seu filho Matheus e toda a família. Aí no Moranguelo, ouvindo a gente. Também lá no Moranguelo, Dona Maria Bispo. Boa tarde, Dona Maria. É, a Dona Maria não perde um programa nosso, né? Dona Maria, obrigado, hein? Obrigado pela audiência, obrigado também pelas orações por mim, tá bom? Orar costuma fazer bem, e como faz, viu? Verdade. Olha aí, um abraço pessoal lá da Raul Garcia, lá do Raul Garcia, tá na escuta lá, né? Um abraço pro Zé Colete, a Dona Tereza, a esposa dele, né? E também o seu Expedito, que é o sogro do Zé Colete. E pra toda a família, o meu amigo Der, o Anderson Cocolete. O Anderson é corintiano, vai Corinthians, tá difícil, hein? Rapaz do céu. É, quando ganha, meio assim, né? Vai fazer o quê? É, a gente sofre assim, mas não larga de ser corintiano, olha não. E pra quê? Gosto de loura, gosto. Dá um abraço, viu, meu amigo Anderson Cocolete. Ó, também um abraço pessoal lá do mercado do Cido Artone, né? Todo o pessoal lá, tem bastante palmeirense lá, rapaz do céu, o Cid é corintiano. Lá tem palmeirense, tem São Paulino, tem corintiano, santista eu não sei se tem algum, né? Mas sempre tem, viu? Sempre tem. Mas isso também não tem nada a ver, né? O que seria do branco se não fosse o preto? O que seria do preto se não fosse o branco? Então, cada um torce pro seu time, sem confusão, sem bagunça, sem briga, né? É, e a amizade é que é o importante, viu? Certo? Olha, um grande abraço pro meu amigo Valdir Gonçalves Dias, o Vardizinho Pedreiro, Vardila da Pitada da Chefe. É, ele é ouvinte desde cedo, viu? 5 da manhã, tá ouvindo a Luas FM, acompanhando o terço de Jesus da Santa Chagas com o padre Reginaldo. E durante todo o dia, né? Daí logo em seguida o programa do Marcos Garcia. Oh, rapaz, tem cada modão no programa do Marcos Garcia. Você lembra? Aquelas músicas antigas que você ouvia, sertanejão raiz, você ouvia na década de 60, 70 ou até antes, né? Você ouve no programa do Marcos Garcia, no pé do eito, pra fazer direito, então faz direitinho, viu? Então, a melhor música sertaneja raiz, aquelas que você não ouve nas outras rádios, você ouve aqui na Luas FM, a rádio de 1º de maio. Então, um grande abraço para o meu amigo Valdir Gonçalves Dias e toda a família. E a mãe dele, a dona Ana, também tá na escuta, né, dona Ana? Boa tarde. Ela tá lá na rua 5. Lá já é praticamente Raul Garcia, né? Dona Ana, obrigado pelo carinho da sua audiência, viu? E um abençoado final de semana pra senhora. Um abraço também pro Toninho. Toninho tá na escuta por aí, né? Lá no Raul Garcia também, o João e a Cidinha. Boa tarde, João. Boa tarde, Cidinha. Também lá no Raul Garcia, meu amigo Carlinho Polícia. É o Carlito de la Polícia. Tá ouvindo a gente lá, né? E o Toninho, a Tereza. O Toninho tá no pitoco do rádio, né, Toninho? Boa tarde. Felicidade pro meu coração. É, o Toninho tá na escuta lá. No Raul Garcia. Ele e a Tereza. Também lá no Raul Garcia, o Silvio e a Kika, a Dedé, tá na escuta, né, Dedé? Boa tarde. Um abraço, meu amigo Tonhão Rita, também lá no Raul Garcia. Ó, audiência supimpa aí no Raul Garcia. Obrigado, viu, gente? Olha, também um abraço pro seu João do Cavaco. Ei, seu João. Seu João, não é o senhor que tem que agradecer, nós que temos que agradecer o senhor aí pela audiência, viu? Agora há pouco ele veio me abraçar, agradecer, porque a gente toca música pra ele, manda um alô pra ele. Muito obrigado, senhor, seu João, pela audiência, viu? É, uma pessoa muito querida, pessoa humilde, tá sempre ligado aqui na Luas FM. É, espanta tudo aqui. E o meu peito invade, traz felicidade pro meu coração. Viola. Olha, um grande abraço pro seu Ailton das Caçambas Santa Cruz. Seu Ailton tá na escuta, ele e o Rodrigo, né, que tá dando uma força pra ele aí na boleia, né, o Rodrigo. Um abraço aí, rapaz. Também para as meninas, né? A Giovana e a Lorena, são as netas do seu Ailton, estão aí dando apoio pro Vozão. 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Então, um abraço para Giovana, para Lorena. Alô, Lolo. Alô, Lolo. A Lorena tá lá ouvindo a gente, né? Isso. A Giovana e a Lorena são as netas do seu Ailton, que estão dando uma força aí pra ele, né? E um abraço pessoal lá em São Paulo, né? Os familiares do seu Ailton. Dona Helena, Dona Helena, boa tarde. Ela é a esposa do seu Ailton. Tá lá em Sampa ouvindo a gente. Daqui a pouco termina mais um dia de trabalho, né, Dona Helena? E a Daniela e o Anderson são os filhos da Dona Helena e do seu Ailton. Também na escuta, lá em Sampa. Finalizando aí mais um dia de trabalho com as graças de Deus, né? E um abraço meu amigo Dino 10, Dino Mil. É, esse é o esposo da Daniela, um camarada, gente boa demais da conta, uai. Então um abraço, viu? A Dani e o Dino são os pais da Giovana e da Lorena. Também a Lívia, essa menininha encantadora, filhinha do Anderson, meu amigo Anderson, Papai Noel da Barba Preta. É, a Lívia, a filhinha dele. Um abraço também pro Rafinha, a Júlia, a Tainá, o Fabiano, a Isabela. Eita, todo mundo ligado, hein? E o pessoal do grupo Loucos por Jeito. Boa tarde, gente. Um abraço pro Jairão, grande cantor aí, hein? Rapaz, Jairão canta bem demais. Só que ele não vai lá tomar o dinheiro do rato. Pode ir lá. É, se for 5 jurados, é 5 conto pro pacote, pro bolsa, com certeza. É 10 ou 1.000, não é? Então, cada jurado dá 1.000, acho que parece que é 5, 5 jurados, mas 5 pro bolsa. Então tá bom, Jairão, vai lá. Olha, um grande abraço também pro Guga. Alô, Gugão, boa tarde. O Guga, a mãe dele, a dona Cecília, e o filho Lucas, lá em Guarulhos, ouvindo a gente. É, o povo se admira, né? Mas nós estamos aqui. 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Grande abraço também pra minha sobrinhada lá em Londrina. Então, na escuta lá, sobrinhada. O Chico chega hoje. Eita, amanhã é só latinha que vai pro Beleléu. Rapaz do céu. Pra encher aquele barrigão do Chico lá de cerveja, não é fácil não, viu? É, enche um saco desse preto ali cheio de latinha. É verdade. Eita, pega leve, Chico, pega leve. Também lá em Londrina, eu quero mandar um abraço especial pra minha querida Malu. Alô, Malu, boa tarde. Um abraço especial pra você, pra sua irmã e seus filhos e pra toda a sua família. E que Deus esteja protegendo, cuidando e abençoando a sua vida, sua saúde, tá bom, Malu? Isso, com Deus à frente, tudo dá certo e vai dar certo pra você. Já deu, viu? Acredita. Olha, um grande abraço pro meu amigo Manuel Esteves, Edson Manuel Esteves e a dona Sônia, que é a esposa dele. Estão sempre ligados, acompanhando a nossa programação. Onde ele estiver, em qualquer canto do Brasil. É verdade. Obrigado, viu, gente? São os embaixadores da Luas FM aí, por esse Brasilzão afora. E também na América do Sul, vários países. Eles vão lá e estão sempre ligados, divulgando a nossa Luas FM. Obrigado, meus amigos. Um abraço também lá pro Arthur e a Alice, os netos, lá na Bahia, né? Ouvindo a gente. Obrigado, hein? Pessoa que trago escondida. Viola cai. Olha, também quero mandar aquele abraço especial pra ele lá, o seu Walter Martins. Ele tá ouvindo a gente, né? E conforme ele fala, ele gosta do tinido da viola. Aqui tem, né, seu Walter Martins? Aqui tem o tinido da viola, especialmente pro senhor aí, tá bom? Então, que Deus esteja abençoando sua vida, sua saúde e todos seus familiares, né? Dona Roseli, o Paulo, a Ivete, o Júnior, a Marta, a Cláudia, o Fabinho, enfim, toda a família. Obrigado pelo carinho com a gente aqui. Agora são 5h35, hoje é dia que é hoje? Dia 5 de junho de 2026. E hoje é aniversário de uma pessoa muito querida, nosso ouvinte de muitos anos, né? Está sempre ligadinho com a gente, também divulgando a nossa Luas FM lá naquela região que ele mora, lá no Vale do Paraíba, na cidade de Cunha. É um primaense, filho do seu Nelson, ali do rancho Três Irmãos. Ele é irmão do Espigation, é meu amigo Marildo, e também irmão do Beleza. Eu não sei o nome do Beleza, eu sei do apelido Beleza. Então, são os três, né, ali do rancho Três Irmãos, Atílio, Beleza e o Marildo, que é o Espiga, e o seu Nelson, né? Conforme o Atílio fala, seu Nelson está lá na escuta. E hoje é dia de aniversário do meu amigo o Atílio, lá em Cunha, no Vale do Paraíba. E em nome de todos nós aqui da Luas FM, toda a nossa equipe da direção, todos nós aqui, em nome de todos seus familiares, viu, meu amigo Atílio, o seu pai, seus irmãos, todos os amigos, né, que você tem muitos amigos aqui em 1º de maio, eu me orgulho em ser seu amigo, com certeza, tá bom? E ele tá ouvindo a gente lá, e hoje é aniversário dele, nós pedimos a Deus que esteja sempre abençoando e protegendo a vida dele, e que essa data se repita por muitos e muitos anos. Hoje ele já foi lá visitar a casa da mãe Aparecida e agora está comemorando lá o aniversário. Nós estamos contentes por mais um ano de vida do meu amigo Atílio, lá em Cunha, no Vale do Paraíba. E eu já preparei a música aqui para você, tá bom, meu amigo? Eu sei que você gosta do Milionário José Rico, então tá aqui na ponta do laser pra você. Antes, você vai ouvir meu saudoso amigo vencedor e a esposa Ruth Campos, né? Ali de Ibiporã, com essa homenagem a você, meu amigo Atílio, pelo seu aniversário hoje. Parabéns, meu amigo, que Deus te abençoe hoje, amanhã e sempre. Muitos anos de vida, meu amigo Atílio, lá em Cunha, no Vale do Paraíba.
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2: 5:38. 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

Viola Caipira aqui na Lua ZPM. Olha, vou com você até às 7 da noite. E hoje é sexta-feira, hein? Hoje é sexta-feira, dia 5 de junho de 2026. Aí um grande abraço aí para os nossos amigos e ouvintes da internet, né? O pessoal que ouve a gente todos os dias pela luasfm.com ou pelo aplicativo Sempre Rádio. Aonde você estiver, em qualquer parte no Brasil ou no mundo, pela luasfm.com ou pelo aplicativo Sempre Rádio, você ouve a Luas FM. Um grande abraço lá para o nosso amigo, ouvinte de todos os dias, conterrâneo, né? Isso, ele é primaense de coração, da Vila Nova, seu João Batista de Campos, lá em Ribeirão Preto. Boa noite, seu João. É, o seu João, conforme ele diz, né? Primaense de coração da Vila Nova. Ele diz assim: saí de 1º de maio, mas 1º de maio não saiu do meu coração. Eita! Seu João, muito obrigado aí por tudo que o senhor faz pela nossa city aqui, hein? Um abraço aí para o senhor, para os seus filhos, o Danilo e o André, também a esposa, Dona Vera, e os netos, o Miguel e o Samir. Lá em Ribeirão, ouvindo a gente sempre também, nosso amigo Cristian Matheus de Oliveira, na TMK Comunicações. Boa noite, Cristian. Cabocrão Tony Rizzi, sabe onde? Lá em Ribeirão Preto, ouvindo a gente também. Boa noite, meu amigo Tony Rizzi. Lá em Ribeirão Preto, meu amigo, nosso amigo conterrâneo, né? Primaense, hein? Filho do seu Afonso Mantovani, é o Miltinho Mantovani, lá na Junqueira Auto Center, em Ribeirão Preto. E o pessoal lá no posto do René, em Ribeirão Preto, é. Hoje é sexta-feira, sextou, né? Isso, hoje tem espetinho, tem geladinha, cervejinha gelada e tem muita música sertaneja aí na Luas FM e o Viola Caipira, né? Isso, é o seguinte, ó, lá eles estão conectados aqui com a gente através da internet e eles colocam lá o som da Luas FM para todo mundo ouvir, eles colocam lá na aparelhagem lá do posto do René em Ribeirão Preto. E ó, o Márcio Bergamasco, o Gaguinho Fenomenal, grande corintiano, o Cid e o Bigode estão lá no posto do René, sempre curtindo a Luas FM. São os escudeiros do seu João Batista, lá de Ribeirão Preto. Também um abraço especial para o pessoal lá no sítio Santa Emília, em Cravinhos. Cravinhos, que é vizinha Ribeirão Preto, né? E o sítio Santa Emília é de propriedade do seu João Batista de Campos. E o pessoal tá lá ouvindo a gente, né? O caseiro, meu amigo Anderson, boa noite para você, Anderson. Abençoado final de semana para você e toda a sua família. Obrigado pela audiência, viu? Olha, lá em Penápolis, meu amigo, colega de juventude, faz tempo, né, Zé? O José Borges de Campos, lá em Penápolis, o Zé Borges, ele é primaense de coração, também da Vila Nova. Ele é irmão do seu João Batista de Campos. Só que o Zé mora em Penápolis e o seu João Batista mora em Ribeirão Preto. Boa noite, meu amigo Zé Borges. Ô Zé, vou tocar uma música para você depois da oração da tarde aí. Escuta bem essa música com o Rick Renner, você vê que coisa mais linda, viu? É, muito bonita mesmo. Então, para você, para o seu João Batista e para todo o povo, né? Que gosta aí de uma música bem sertaneja, uma música muito bonita. Então, é o Rick Renner que canta. Vocês vão ouvir aí. O nome da música é Sonhando, muito bonita. Então, logo após aí a oração da tarde, no próximo bloco de música, você vai ouvir aí. Para você também, tá bom, meu amigo José Borges de Campos, lá em Penápolis. E já quero aproveitar e mandar essa música também para o Zé Garcia, a esposa do Zé, a Valéria, a irmã do Zé, a Carminha, a Silmar e o André, lá em Araraquara. E também para a Isaura Garcia, o João, a Débora e o Bernardo, lá em Americana. Essa música é muito linda, viu? Com certeza. Meu coração, viola caipira.
E já quero aproveitar também, seu Walter Martins. Essa música vai ser pro senhor também, tá bom? É uma música muito linda, tem uma letra que é um espetáculo. É a composição do Rick, né? E com certeza é uma coisa muito bonita, né? Pra quem gosta de uma verdadeira música sertaneja. A música chama-se Sonhando. E agora chegou aquele momento especial do nosso programa, um momento de fé, um momento de religiosidade. 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

nesta oração da tarde de hoje, eu peço a Deus por todos os enfermos. Eu peço por aqueles que estão internados nos hospitais, por aqueles que estão nas UTIs. Eu peço em oração especial pela vida e pela saúde do nosso amigo, ouvinte e nosso colaborador aqui na Luz FM, o seu Ailton das Caçambas Santa Cruz, e todos os seus familiares. Também pela vida e pela saúde do nosso amigo, ouvinte de todos os dias, seu Walter Martins, e todos os seus familiares, Dona Roseli, o Paulo, Ivete, o Júnior, a Marta, a Cláudia, o Fabinho, enfim, toda a família. Também eu peço em oração especial pela saúde da nossa querida ouvinte, a Malu, lá em Londrina. Eu peço a Deus pela vida, pela saúde dela e de todos os seus familiares, sua irmã, seus filhos, toda a sua família. Eu peço também pela minha saúde, que está um tanto quanto complicada. Eu peço por você que reza com a gente nesse momento através da luasfm.com, nosso endereço na internet, ou pelo aplicativo Simpli Rádio aí no seu celular, aonde você estiver, pelo aplicativo Simpli Rádio ou pelo luasfm.com, nosso endereço na internet, você ouve a Luas FM. Também eu peço por todos que ouvem a gente através dos 87.9 Luas FM, a rádio de 1º de maio, junto com a comunidade. Eu peço também pelos nossos amigos lá em Cerquilho, estão ligados com a gente, meu amigo Hamilton César Gomes, a mãe dele, a dona Leonilda, e o sobrinho dele, o Marcelo, lá em Cerquilho, no estado de São Paulo. São os familiares do nosso saudoso, querido amigo, o Zé Luiz Gomes, que hoje está ao lado de Deus, com certeza olhando por todos os seus familiares. Eu peço por todos os funcionários da Fundição Tiger, pela sua direção, em especial seu Batista e família, pela família Sasaki, meu amigo André, que Deus continue sempre abençoando e protegendo esta conceituada empresa, a Fundição Tiger, que graças a Deus veio para 1º de maio. Enfim, eu peço por todos nossos amigos e ouvintes, você aqui de perto, você que está longe, ouvindo através da internet, que Deus abençoe sempre a sua vida e de toda a sua família. Hoje eu faço um pedido todo especial pelo aniversário do nosso querido amigo, ouvinte de todos os dias, primaense, que hoje completa mais um ano de vida. Ele está distante, mas com certeza está no coração de todos os seus familiares e amigos aqui em 1º de maio. Meu amigo Atílio,
lá em Cunha, no Vale do Paraíba, completando mais um ano de vida hoje, dia 5 de junho de 2026. Atílio, que este seja apenas mais um dos muitos que virão por aí. Feliz aniversário, meu amigo Atílio, com a proteção de Deus e Nossa Mãe Santíssima, Nossa Senhora Aparecida. Parabéns para você, meu amigo Atílio, em nome de todos seus familiares e seus amigos.

0: 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Nosso grande abraço, Deus abençoe você e toda a sua família.
1: Coração Sagrado Coração de Jesus, fazei o nosso coração semelhante ao vosso. Boa tarde, povo de Deus. Nesta primeira sexta-feira do mês, olha, é o mês do Sagrado Coração de Jesus. Acesse o site www.padrereginaldomanzotti.com.br e preencha lá o formulário para que suas intenções sejam colocadas na presença do Senhor. Pai, Filho e Espírito Santo. Amém. Amado Jesus, no final desta tarde, nos lembramos da última ceia. E nesta semana em que celebramos a festa do teu corpo e teu sangue, Corpus Christi, queremos elevar a nossa prece, Jesus Eucarístico. Certos de tua presença real, como assim desejastes, fazei isto em memória de mim. Jesus Eucarístico, aceitai a minha oração neste entardecer do dia. Se for de vossa vontade, concedei-me a graça particular que agora apresento em oração. Jesus, vós dissestes: se vós permaneceis em mim e se minhas palavras permanecerem em vós, pedi o que quiserdes e o conseguireis. Concedei-me o que vos peço, pois quero viver em vós. É por isso, Senhor, que nesta tarde, por intercessão de vossa Mãe Santíssima, Nossa Senhora do Santíssimo Sacramento, peço ao Pai em vosso nome, Jesus, que me concedas o que desejo. Nossa Senhora do Santíssimo Sacramento, leve a teu Filho Jesus sacramentado na hóstia santa nossas preces, nossos clamores, nossas angústias e preocupações. Mãe do Santíssimo Sacramento, rogai por nós. Ave Maria, cheia de graça, o Senhor é convosco. Bendita sois vós entre as mulheres, e bendito é o fruto do vosso ventre, Jesus. Santa Maria, Mãe de Deus, rogai por nós, pecadores, agora e na hora de nossa morte. Amém. Nossa Senhora do Santíssimo Sacramento, rogai por nós. Graças e louvores se deem a todo momento ao Santíssimo e Diviníssimo Sacramento. Boa noite a todos.

seja o vosso nome. Venha a nós o vosso reino. Seja feita a vossa vontade, assim na terra como no céu. O pão nosso de cada dia nos dai hoje. Perdoai as nossas ofensas, assim como nós perdoamos a quem nos tem ofendido. E não nos deixeis cair em tentação, mas livrai-nos do mal. Amém.

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1: 18:37.
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1: Viola caipira comigo aqui na Luas FM. Olha, vou com você até às 19h, hein?
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1: Hoje, sexta-feira, dia 5 de junho de 2026. Estamos vivendo ainda o outono brasileiro e a temperatura nesse momento 21 graus centígrados. Tá baixando.
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1: E hoje tem Feira da Lua, né? Já começou a Feira da Lua ali no lago, no Jardim São Paulo. Muita coisa boa tem lá, viu? Inclusive tem aquele gostoso pastel de feira. Rapaz, pensa num trem bom, hein? Bom demais da conta, aí.
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1: É, tem um pastelzinho de queijo lá que é uma delícia. Pastelzinho não, né? Tamanho é família, é verdade. É grande pra danar. E tem vários sabores, né, pra você escolher. É, na Feira da Lua, ali no, hoje no Jardim São Paulo, lá no lago.
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1: Olha, eu quero mandar um abraço lá pro Enéas para Vital, né? Hoje ele tá de loira, é, peruca loira hoje, pelo amor de Deus. Então, para Vital, ele tá ouvindo a gente lá no Raul Garcia. Ô, Previtar, Enéas Previtar, o homem hoje ele tá com a peruca loira. Rapaz do céu.
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1: Um grande abraço também pro pessoal lá da Rua 8, né? Naquele pedacinho da Rua 8, principalmente, né? Aquele pedacinho da Rua 8 que é conhecido como Rua Estreita. Ó, audiência total aí, né? Muito obrigado, hein? Um abraço aí pra Heloísa aí na Rua 8, nesse pedacinho aí da Rua 8, que é conhecido como Rua Estreita. Aí Luísa tá na escuta, né, Lu? Obrigado, hein? Um abraço pra você e pra toda a sua família. Também para os nossos amigos aí da Rua Estreita, conforme é conhecido, né? E de todas as ruas da cidade, é verdade. Nossos amigos dos bares também na escuta, vários bares aí ligadinho com a gente, né? O pessoal é, saindo do trabalho, dando uma passadinha, tomar uma geladinha, bater um papo entre amigos, depois ir embora pra cá, tomar um banho, descansar, né? Isso. Obrigado pela sua audiência, obrigado pelo carinho da sua sintonia. Para você aí também dos sítios, chácaras, fazendas, condomínios, é, você dos conjuntos habitacionais, uma boa noite para você. Eu quero mandar um abraço pro meu amigo,
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1: Rolinês Ferreira. Boa noite, amigo. É, já chegou do trabalho e tá ligadinho com a gente todos os dias. Obrigado, viu, Roli? Gente boa demais da conta, uai. Também um abraço pro meu amigo Roosevelt Pegorá, meu colega de futebol, hein? Faz tempo, né, rapaz?
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1: Isso, vamos que vamos trazer música. Ó, vou atender o João Totó. O João Totó, ele tá lá na água do São Xavier ouvindo a gente. Quero mandar um abraço especial pra ele e pra toda a família. Ele tá lá na casa da irmã dele, a Célia, e tá cuidando dele, né? Com muito, mas muito bem cuidado. Parabéns, viu, Célia? É outro João Totó. Totó, obrigado, hein, rapaz, pela sua audiência. Obrigado pelas orações aí também por mim, pelo meu irmão, tá? Que Deus abençoe muito você e toda a sua família. Vamos trazer música, ó. Continuando homenageando o nosso aniversariante de hoje, né? Meu amigo Atílio, lá em Cunha, no Vale do Paraíba, ó. Lá já é divisa com o estado de São Paulo, com o Rio de Janeiro. É, lá no Vale do Paraíba, próxima Angra dos Reis. É, divisa com o Rio de Janeiro. Tá longe aí, Atílio? E eu calculo que daqui em 1º de maio, lá onde o Atílio tá, deve tá uns 900 quilômetros por aí, né? E acredito que sim. Então, um abraço aí, meu amigo. Ó, mais uma vez, parabéns pelo seu aniversário. Que Deus e Nossa Senhora Aparecida esteja sempre abençoando e protegendo a sua vida e de toda a sua família. Sucesso cada dia mais, tá bom? Que essa data se repita por muitos e muitos anos. Quatilho, presta bem atenção na letra dessa música, você vê que coisa mais linda. Uma música sertaneja, muito bonita mesmo, né? Tinha que ser uma composição do Rick, né? Muito bonita mesmo. Então, quero aproveitar e mandar também lá pro meu amigo Zé Borges, que eu sei que ele gosta desse estilo de música, muito bonito. Vai lá pro seu João Batista, lá em Ribeirão Preto, para todo o pessoal lá de Ribeirão que estão ligados com a gente. Vamos nessa? Então tá chegando aí Rick Renner e a música muito bonita que chama-se Sonhando.

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4: Boa noite.

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1: Brasília, 19 horas.
2: Está no ar a Voz do Brasil. As notícias do governo federal que movimentaram o país no dia de hoje.
3: Olá, boa noite.
1: Boa noite para você que nos acompanha em todo o país.
3: Sexta-feira, 5 de junho de 2026.
1: Vamos ao destaque do dia. Bom condutor ganha incentivo na hora de renovar a carteira.
3: Agora é lei. Motoristas que não cometeram infrações terão a CNH renovada de forma automática. Gabriela Noronha.
4: Cerca de 2 milhões de motoristas já foram beneficiados desde a publicação das novas regras. Em dezembro do ano passado.
1: Você vai ouvir também Mac Idiomas.
3: Já está no ar plataforma digital para ajudar o cidadão a aprender inglês e espanhol de graça.
1: Presidente Lula destaca que saber outro idioma amplia oportunidades e abre novas portas na vida das pessoas.
5: O governo está fazendo, utilizando a tecnologia para criar oportunidade de vocês poderem aprender coisas que a gente não conseguia há muito tempo atrás.
3: E ainda bloqueio voluntário e simultâneo de todas as casas de apostas autorizadas do Brasil.
1: Mais de 574 mil pessoas já usaram a plataforma que permite a autoexclusão de bets. Márcia Fernandes.
6: Cerca de 40% apontaram a perda de controle sobre jogos e afirmaram que os impactos na saúde mental foram o principal motivo para a autoexclusão.
3: Hoje, na apresentação da Voz do Brasil, eu, Luciana Vasconcelos e Luciano Seixas.
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3: Bons condutores vão ter renovação automática da Carteira Nacional de Habilitação.
1: É o que prevê lei sancionada hoje pelo presidente Lula.
3: A medida integra o programa CNH do Brasil, que facilita e deixa mais em conta o acesso à primeira carteira de motorista.
4: A lei sancionada nesta sexta-feira institui o programa CNH do Brasil e permite a renovação automática da Carteira Nacional de Habilitação para os motoristas que estejam cadastrados no Registro Nacional Positivo de Condutores e que não tenham infrações de trânsito nos últimos 12 meses. A nova legislação é resultado de uma medida provisória encaminhada pelo governo do Brasil ao Congresso Nacional em dezembro do ano passado. Segundo o Ministério dos Transportes, cerca de 2 milhões de motoristas já foram beneficiados desde a publicação das novas regras. Entre os beneficiados está Andrei Abreu, morador de Santa Catarina, que conta que em 20 minutos teve o documento renovado.
7: Então eu só precisei fazer a consulta e lá só testar mesmo a efetivação. E foi tranquilo, foi bem rápido, questão de 20 minutos mesmo. Porque se a gente anda corretamente, não tem multas e o sistema, ele busca uma forma de desburocratizar, viabilizar a rapidez na renovação, fica bem mais tranquilo e mais pessoas podem, de fato, se animar para poder tirar uma CNH.
4: Além da renovação, o programa CNH do Brasil também facilita o acesso à primeira habilitação nas categorias A, destinada a motocicletas, e B, voltada a veículos de passeio. Com a nova lei, os candidatos podem escolher como preferem se preparar para tirar a CNH. Se por meio do conteúdo teórico gratuito disponível na plataforma digital, se em uma autoescola tradicional ou combinando as duas opções. Com as mudanças, o Brasil bateu recorde de novos condutores habilitados no país este ano. De acordo com o Ministério dos Transportes, mais de 1.141.000 CNHs foram expedidas entre janeiro e maio. O presidente Lula também destacou o impacto direto das medidas no orçamento das famílias brasileiras.
5: Uma carta custava R$ 3.000, R$ 3.500. Tem gente que pagava até 4.000. Agora não, agora o cara gasta R$ 670, R$ 500, já tá com a sua carta pronta. Uma coisa importante, nós temos 60 milhões de pessoas usando o aplicativo. 60 milhões de pessoas. É uma população, sabe, o dobro da população argentina utilizando o aplicativo. Bom, isso tudo, para mim dizer ao pessoal que está tirando carta, tire sua carta, porque tirar carta é ter um instrumento de trabalho na mão para que você seja seguro. Portanto, utilize o novo modelo, um novo sistema de tirar carta e seja um motorista legalizado, tanto de moto quanto de carro, o que você quiser.
4: Os números mostram ainda um crescimento expressivo na procura pelo documento. O total de requerimentos para a emissão da CNH ultrapassou 7 milhões, volume 7 vezes maior que o observado antes da edição da medida provisória. Desse total, mais de 6 milhões de solicitações foram realizadas por meio da plataforma CNH do Brasil. Reportagem Gabriela Noronha.
1: A situação que começa como uma simples diversão na internet e o sonho do dinheiro fácil.
3: E aos poucos se torna um ciclo vicioso de endividamento e problemas de saúde mental.
1: Esta é a realidade de quem sofre com os perigos dos jogos da aposta online.
3: De acordo com o Ministério da Fazenda, mais de 25 milhões de brasileiros entraram nas chamadas bets no ano passado.
1: Mas uma nova ferramenta pode ajudar quem precisa enfrentar o vício.
8: Uma busca por dinheiro que resultou em mais dívidas. Essa é a realidade de muitas famílias brasileiras. Nossa equipe conversou com uma mulher que prefere não se identificar. Ela conta que durante uma depressão e precisando de mais recursos, começou a jogar em cassinos online. O hábito virou vício e ela passou a gastar todo o salário e o dinheiro de outras pessoas nas apostas.
9: O jogo meio que foi assim, uma válvula de escape. Aí foi evoluindo até chegar num ponto de eu gastar dinheiro que não era meu. Meu salário entrava, eu gastava tudo. E aqui em casa começou a ficar muito complicado. E foi assim, até ter que tomar medidas drásticas.
8: Para evitar que mais pessoas se viciem e se endividem por causa dos jogos de apostas online, o governo federal lançou uma plataforma de auto-exclusão das bets. Com a ferramenta, o usuário indica seu CPF e, com isso, bloqueia de forma voluntária e simultânea o acesso a todas as casas de apostas autorizadas no Brasil, com uma única solicitação. É o que explica Daniele Cardoso, secretária de Prêmios e Apostas do Ministério da Fazenda.
10: Quando esse cidadão procurar uma determinada casa de aposta, ele vai estar bloqueado. Essa casa de aposta busca aqui para saber se esse CPF pode ou não apostar, e aí a gente dá informação dizendo não, porque ele se auto-excluiu. Quando a gente pensou nessa plataforma, a gente pensou não só nesse mecanismo de auto-exclusão centralizada, mas também ali ser um concentrador de informações em relação ao jogo responsável.
8: Dados do Ministério da Fazenda apontam que só no ano passado, mais de 25 milhões de brasileiros fizeram apostas em jogos online. Diante desse cenário, a plataforma de auto-exclusão é uma das estratégias do governo para evitar o vício e o endividamento das famílias. Além do bloqueio, a auto-exclusão impede novos cadastros e suspende o envio de publicidade sobre o assunto. Desde que a plataforma foi lançada no final do ano passado, mais de 574 mil pessoas já solicitaram a exclusão dos CPFs para o uso de bets. Do total de cadastrados, cerca de 40% apontaram a perda de controle sobre jogos e afirmaram que os impactos na saúde mental foram o principal motivo para a autoexclusão. Para a mulher que conversamos no início dessa reportagem, é importante existir uma plataforma que possibilite a exclusão do CPF nas casas de aposta.
9: A gente já viu várias coisas, né, muito graves acontecendo com essas pessoas, então eu acho que é importante sim pra ajudar muita gente pra não entrar nisso, porque é difícil.
8: Além de bloquear o CPF da pessoa para o uso de bets, a plataforma de auto-exclusão também reúne orientações e links com informações de onde encontrar atendimento especializado no Sistema Único de Saúde. Pessoas que identificarem prejuízos relacionados às apostas podem buscar apoio nas unidades básicas de saúde e nos centros de atenção psicossocial, presentes em todas as regiões do país. Para quem sofreu com as apostas, a ajuda psicológica é fundamental.
9: É um vício muito perigoso. Então, quando eu decidi, eu vou parar, eu começava a pensar em tudo que eu passei. Aí eu fui atrás pra procurar psicólogo especializado no assunto. E a partir desse momento, a perspectiva foi voltando.
8: Para acessar a plataforma e fazer a autoexclusão, basta procurar no seu buscador a frase autoexclusão Ministério da Fazenda e clicar no link. O endereço vai te direcionar para a plataforma dentro do site gov.br. Reportagem Márcia Fernandes.
3: Inglês e espanhol na palma da mão e sem custo.
1: Você já pode se inscrever no aplicativo Mac Idiomas, que oferece aulas dos dois idiomas, do nível básico ao avançado.
3: A ferramenta também conta com recursos de inteligência artificial para apoio aos estudos.
11: A plataforma MEC Idiomas, iniciativa gratuita do governo do Brasil para o ensino de inglês e espanhol, começou a funcionar no início deste mês de junho. O aplicativo oferece cursos do nível básico ao avançado, estruturados em 4 a 6 módulos, cada um com 10 a 15 aulas, permitindo que estudantes e demais interessados aprendam novos idiomas sem sair de casa. O presidente Luiz Inácio Lula da Silva destaca que aprender e falar outros idiomas amplia oportunidades e abre novas portas na vida das pessoas.
12: O governo está fazendo, utilizando a tecnologia para criar oportunidade de vocês poderem aprender coisas que a gente não conseguia muito tempo atrás. É muito importante. Você não vai pagar nada. É o governo que vai arcar com os custos desse programa. O que o Ministério da Educação está fazendo é abrir, não uma janela, escancarar uma porta muito grande para que você tenha acesso às coisas que você precisa ter.
11: Entre as funcionalidades disponíveis no aplicativo estão a integração com a conta gov.br, teste de proficiência, trilhas de aprendizagem com aulas e atividades de reforço, avaliações ao final de cada módulo, sistema de conquistas e ferramentas de prática oral. A plataforma também conta com agentes de inteligência artificial para apoio aos estudos, esclarecimento de dúvidas e conversação nos idiomas. O acesso pode ser feito pelo portal macidiomas.mec.gov.br ou pelo aplicativo Mac Idiomas. Reportagem Thaísa Vitória.
1: E a plataforma Mac Livros, uma biblioteca digital, já alcançou a marca de 862 mil usuários.
13: Desde abril, quando a ferramenta foi lançada, já foram acessadas 468 mil obras, uma média de 3.400 livros por dia.
1: Somado todo o tempo de leitura dos usuários na plataforma, chega-se a 269 mil horas, o equivalente a cerca de 30 anos de leitura sem parar.
13: O livro mais lido é A Cabeça do Santo, da jornalista e escritora brasileira Socorro Acioli, e conta a história de um jovem que descobre possuir o dom de ouvir as preces de mulheres para Santo Antônio.
1: Completam as 5 obras mais lidas: Crime e Castigo e Noites Brancas, de Dostoiévski, e também A Vegetariana e Sem Despedidas, de Han Kang.
13: Para ter acesso às obras, basta acessar o site do Mac Livros ou o aplicativo e fazer o login com a conta do gov.br.
1: É por meio da conta gov.br que o cidadão tem acesso a mais de 4.600 serviços públicos.
13: E quem perdia o acesso à conta precisava aguardar até 3 dias até ter o problema resolvido.
1: Para facilitar a vida do cidadão, o governo do Brasil lançou uma ferramenta que recupera o acesso ao gov.br de forma rápida e simples.
14: Meu INSS, meu SUS Digital, Enem Fies, Carteira de Trabalho Digital e Carteira Digital de Trânsito são alguns dos serviços mais demandados na plataforma gov.br. Atualmente são mais de 176 milhões de usuários. Para facilitar a vida de quem precisa recuperar o acesso à conta, em caso de perda ou troca do celular, por exemplo, o governo do Brasil desenvolveu uma ferramenta que simplifica esse processo. É o que explica o diretor do Departamento de Identidade Digital, Hudson Vinícius Mesquita.
15: Então isso traz autonomia para o cidadão, muito mais rápido de fazer, não precisa envolver a central de atendimento. A expectativa é que mais pessoas possam habilitar, se sentir confortáveis a utilizar essa camada de segurança.
14: O primeiro passo é atualizar o aplicativo do GovBR para ter acesso à opção de recuperação com e-mail. Na verificação em 2 etapas, clicar na opção Estou com dificuldade para gerar código e seguir os passos. Será preciso fazer um reconhecimento facial para concluir o processo. Para o secretário de Governo Digital, Rogério Mascarenhas, além de facilitar a vida do cidadão, a ferramenta traz mais segurança.
16: Então a gente sempre está buscando que a segurança esteja em primeiro lugar. A gente está colocando a possibilidade de utilizar um e-mail que a pessoa cadastre para que ela possa fazer essa recuperação da conta sem qualquer procedimento administrativo, ou seja, ela mesma consegue fazer isso. A partir de um reconhecimento facial, ela já consegue fazer recuperação da sua conta.
14: O passo a passo da ferramenta está disponível na internet em acesso.gov.br. Depois é só clicar na aba Ajuda. Reportagem Nazi Brum.
13: Você já ouviu falar em phishing? Uma palavra em inglês que se refere à pescaria?
1: O termo é usado para sites, e-mails ou mensagens falsos usados para recolher dados de quem usa a internet.
13: Esse e outros termos ligados ao mundo digital podem ser compreendidos por qualquer pessoa por meio de vídeos ou até mesmo histórias em quadrinhos.
1: Conhecer cada vez mais sobre o ambiente digital pode evitar golpes. Saiba mais na reportagem de Cleide Lopes.
17: Há 2 anos, a gaúcha Gisele Heligda recebeu uma ligação de um suposto atendente do Banco Digital, onde ela tinha conta. Do outro lado da linha, a informação era de que o cartão dela havia sido clonado. Assustada, ela seguiu as orientações do falso funcionário, forneceu dados pessoais e fez até reconhecimento facial. Ela não sabia, mas estava caindo em um golpe digital.
18: Fiz o reconhecimento facial e quando eu terminei o reconhecimento facial, a minha conta foi zerada. Era o valor que eu tinha para pagar o meu aluguel, a minha água, a minha luz.
17: Mensagens falsas, links suspeitos, roubo de senhas e tentativas de fraude estão entre os principais riscos para quem usa a internet. Por isso, o governo do Brasil aposta em mais uma estratégia: conscientizar a população por meio de vídeos, cartilhas e materiais educativos sobre os perigos e as armadilhas usadas por criminosos virtuais. Entre os lançamentos está a revista vista em quadrinhos, phishing e golpes cibernéticos. Com linguagem simples e acessível, a publicação mostra como os golpistas agem e orienta sobre formas de proteção. Também foram lançados vídeos voltados especialmente para idosos e conteúdos com dicas de acesso seguro aos serviços do gov.br. Como explica o secretário do Governo Digital do Ministério de Gestão e Inovação em Serviços Públicos, Rogério Mascarenhas.
19: Levar a população de uma forma simples, através de vídeos, né, que estão disponíveis lá na nossa página do gov.br/PPSI, né, que é o Programa de Privacidade e Segurança da Informação. Vídeos que auxiliam as pessoas com pequenos cuidados e também as preocupações que a gente tem que ter aí em relação a essa forma de ataque, né, ou de abordagem que esses criminosos acabam fazendo na população.
17: O jornalista Felipe Camelo também já caiu em golpes virtuais. Seduzido por promoções imperdíveis na internet, fez compras de produtos que nunca chegaram.
20: Hoje a gente tem que ficar muito atento por promoções muito atraentes. Então você pega aquele produto, pega aquela loja, põe na internet, aí você vai ver o tanto de reclamações, aí por ali você já pode tirar um parâmetro se é golpe, se não é.
17: O especialista em tecnologia da informação, Marlo Prudente, explica que os principais cuidados: desconfiar de mensagens urgentes e procurar sempre os canais oficiais.
21: Se você recebe qualquer mensagem com esse senso de urgência, desconfie. Às vezes você recebe o WhatsApp ou qualquer outro e-mail não oficial. Sai dali, vai no aplicativo do GovBR, vai no aplicativo do banco, porque tudo é digital. Então, se acontecer qualquer coisa desse tipo, você vai receber uma notificação do próprio aplicativo oficial do governo, do banco, ou qualquer outro que seja.
17: Segundo o governo federal, o Brasil é hoje referência em serviços digitais. São

0: consulta pública da licença e adulteram o documento.
1: Assim, quem está com a licença ativa é levado a acreditar que o documento está suspenso ou cancelado. Aí os golpistas solicitam pagamento para que a situação seja normalizada.
0: O Ministério ressalta que não cobra nenhum tipo de taxa para regularização da profissão.
1: Em caso de dúvida, procure informações apenas pelos canais oficiais. Pelo WhatsApp, no número código 61, telefone 3276-5073.
0: Mais informações do Ministério da Pesca no endereço gov.br/mpa.
1: Para muitas mulheres, a independência financeira é um dos fatores cruciais para romper com ciclos de violência doméstica.
0: Agora, mulheres empreendedoras do setor do turismo em situação de vulnerabilidade terão acesso a condições especiais de crédito pelo novo Fundo Geral de Turismo.
1: A portaria prevê que beneficiárias solicitem suspensão temporária dos pagamentos por até 6 meses e também estabelece ampliação dos prazos de carência.
0: Durante o Fórum Internacional de Mulheres no Turismo em João Pessoa, o ministro do Turismo Gustavo Feliciano ressaltou que a medida busca criar uma rede de segurança para que mulheres vítimas de violência mantenham seus negócios.
2: Alguma mulher que for vítima ou tiver alguma dificuldade no enfrentamento de violência, ela vai ter uma carência maior de 180 dias nos prazos do FUGETU, podendo dar uma mobilidade e uma tranquilidade maior para passar por esse problema de enfrentamento que ela foi vítima de violência e depois voltar marcar com as parcelas do financiamento.
1: A solidariedade que salva vidas levou o Brasil a um resultado histórico.
0: No ano passado foram realizados 31 mil transplantes de órgãos, o maior número já registrado no país.
1: E por trás de cada cirurgia está uma complexa rede de equipes e logística com um único objetivo: salvar vidas.
3: A espera pode durar meses, às vezes anos. Para Elisângela Alves, de Brasília, a segunda chance chegou graças a um gesto de amor da própria família.
4: O rim já estava bastante comprometido e o médico disse que o próximo passo seria começar a busca na família sobre quem poderia estar doando o órgão, né? E no futuro próximo eu entraria em uma hemodiálise.
3: Elisângela convivia com a insuficiência renal e dependia de tratamento constante, até que veio a compatibilidade e o transplante de um novo rim, doado pela irmã Márcia Alves.
5: Quando ela falou, preciso de um rim, eu falei, eu te dou um. E a gente brincando e tudo, e realmente deu tudo certo, graças a Deus, fizemos os exames, né, até a compatibilidade, então podemos fazer a cirurgia. Estava super tranquila e segura em relação à minha decisão, correu tudo bem.
3: Hoje, recuperada, a Elisângela segue uma vida normal. Histórias como a dela ajudam a explicar um resultado histórico. O Brasil bateu recorde de transplantes em 2025. Foram 31 mil procedimentos realizados em todo o país, o maior número já registrado. Entre os procedimentos mais realizados estão os transplantes de córnea, rim, medula óssea, fígado e coração. A estrutura envolve hospitais, equipes médicas, centrais de transplante e logística aérea. No ano passado, foram realizados 4.808 voos para o transporte de órgãos e equipes, em parceria com companhias aéreas e a Força Aérea Brasileira. O governo do Brasil investiu R$1,5 bilhão de reais no Sistema Nacional de Transplantes, recursos que ajudam a ampliar equipes, acelerar diagnósticos e reduzir o tempo de espera de quem depende de uma nova chance. Uma estrutura complexa e que faz do Brasil um líder em transplantes na rede pública, destaca Patrícia dos Santos, coordenadora-geral do Sistema Nacional de Transplantes do Ministério da Saúde.
6: Demonstra o compromisso do Ministério da Saúde em fortalecer uma das maiores políticas públicas de transplantes do mundo. Esse financiamento é o que permite ampliar o acesso, reduzir as desigualdades regionais, qualificar os serviços e garantir que mais brasileiros tenham a chance de receber um transplante com segurança gratuitamente pelo SUS.
3: Mas apesar dos avanços, ainda existe um desafio importante. Hoje, cerca de 45% das famílias brasileiras ainda recusam a doação de órgãos, segundo dados do Ministério da Saúde. Pela legislação brasileira, a doação só ocorre com autorização dos parentes. Para quem aguarda na fila, a possibilidade de um transplante depende desse consentimento, explica o nefrologista Dr. Geraldo Freitas.
7: Falar da intenção de ser doador, caso isso aconteça, isso é importante, porque é imprevisível quando a situação de morte cefálica vai acontecer. Se estiver conversado com a família, a probabilidade de a gente efetivar um doador é muito maior

0: do que se isso não tivesse sido comentado em nenhum momento.
1: O Sistema Único de Saúde responde por cerca de 86% dos transplantes realizados no país. O atendimento inclui exames, cirurgia, acompanhamento médico e medicamentos, tudo de forma gratuita. Reportagem Pablo Mundim.
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3: Fique agora com as notícias do Poder Judiciário e do Congresso Nacional. Uma boa noite e um bom fim de semana.
2: A gente volta na segunda-feira. Boa noite para você.

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2: No Dia Mundial do Meio Ambiente, a STF relembra decisões que fortaleceram a proteção ambiental no Brasil.
3: Supremo começa a julgar recurso apresentado pelo ex-deputado Roberto Jefferson.
2: TSE divulga distribuição do Fundo Especial de Financiamento de Campanha para as eleições 2026.
3: Boa noite, eu sou Marcela Luiza.
2: E eu sou Walter Lima.
3: Hoje, 5 de junho, é o Dia Mundial do Meio Ambiente.
2: E para celebrar a data, o Supremo Tribunal Federal relembra algumas decisões que consolidaram a proteção ambiental como um direito fundamental previsto em nossa Constituição. Marta Ferreira.
4: Neste Dia Mundial do Meio Ambiente, algumas das principais decisões da Corte merecem destaque. Em relação ao Fundo Clima, em 2022, o STF determinou a retomada do funcionamento do Fundo Nacional sobre a Mudança do Clima, mecanismo do governo federal criado para financiar projetos de enfrentamento às mudanças climáticas. Em relação às queimadas e ao desmatamento na Amazônia e no Pantanal, a Corte reconheceu falhas estruturais na execução de políticas de enfrentamento das queimadas e determinou a elaboração e a implementação de planos de combate a incêndios e desmatamento e o fortalecimento de órgãos de fiscalização e a coordenação entre a União e os estados da Amazônia e do Pantanal.
3: O Supremo Tribunal Federal começou a julgar nesta sexta-feira um recurso apresentado pelo ex-deputado Roberto Jefferson contra uma multa de R$ 452 mil ligada à condenação dele em 2024.
2: O julgamento ocorre no plenário virtual e está previsto para terminar em 15 de junho. Pablo Lemos.
5: O ex-deputado Roberto Jefferson foi condenado a pagar a multa em um processo no qual foi sentenciado a 9 anos de prisão por calúnia, homofobia e por incitação à prática dos crimes de abolição do Estado Democrático de Direito e de dano qualificado. A defesa recorreu alegando que ele não tem condições financeiras de arcar com o valor. Mas o relator do caso no Supremo Tribunal Federal, ministro Alexandre de Moraes, rejeitou o pedido. Ele destacou que o valor de mais de R$ 452 mil pode ser parcelado em 18 vezes, como condição para a progressão de regime.
3: O Tribunal Superior Eleitoral divulgou os valores do Fundo Especial de Financiamento de Campanha, destinados aos partidos políticos para as eleições gerais de 2026.
2: Ao todo, 4 bilhões e 900 milhões de reais vão ser distribuídos entre 30 partidos, de acordo com os critérios estabelecidos na legislação eleitoral, considerando a representatividade das legendas no Congresso Nacional. Fábio Ruas.
6: PL vai receber o maior valor, R$ 881 milhões e 700 mil. Em seguida, o PT, com R$ 615 milhões e 400 mil. E depois o União, com algo em torno de R$ 526 milhões e 200 mil. Juntas, as três legendas concentram quase 40% do montante distribuído pelo Fundo Eleitoral, que é custeado pela União em ano eleitoral. O objetivo do fundo é financiar campanhas de candidatas e candidatos.
3: Justiça Federal paralisa licenciamento de terminal de gás natural liquefeito em Barcarena, Pará.
2: A ação atende a pedido do Ministério Público Federal. Sabrina Menezes.
7: A decisão paralisou o avanço do licenciamento ambiental e a implantação do terminal de gás natural liquefeito de Barcarena, no Pará. A decisão reconheceu argumentos do MPF e o risco de danos irreversíveis aos modos de vida das comunidades tradicionais e ao meio ambiente, caso o projeto avançasse sem os estudos adequados. Na sentença, a justiça estabelece diversas obrigações ao governo do Pará, à Termogás e ao INCRA, como a proibição de emissão de licenças e a suspensão de atividades ligadas ao empreendimento, sob pena de multa diária de R$ 50 mil em caso de descumprimento.
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3: Uma boa noite.
2: Bom fim de semana e até segunda-feira.
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1: Eu sou Paula Groba.
2: E eu sou Humberto Pinheiro.
1: E estes são os destaques de hoje do Jornal do Senado, que começa agora.
2: Proposta garante proteção total a fundos de previdência afetados pelo Banco Master.
1: Autonomia do Banco Central com orçamento próprio está na pauta da Comissão de Constituição e Justiça.
2: Tarifaço. Senadora pede diálogo com os Estados Unidos para proteger exportações do Brasil.
1: Boa noite.
2: Boa noite.
1: Um projeto apresentado no Senado quer evitar prejuízos a aposentados e pensionistas de estados e municípios que investiram recursos no Banco Master.
2: A proposta amplia a cobertura do Fundo Garantidor de Créditos para assegurar a devolução integral dos valores aplicados. Repórter Marcela Cunha.
3: A proposta foi apresentada pelo senador Renan Calheiros, do MDB de Alagoas. Na prática, o projeto obriga o FGC, uma espécie de seguro dos bancos, a garantir a devolução integral dos recursos que tenham sido aplicados no Banco Master. Hoje, essa garantia tem limite de até R$ 250 mil por CPF ou CNPJ, por instituição ou conglomerado financeiro, e é financiada pelos próprios bancos. Segundo Renan, a medida quer evitar que aposentados e pensionistas sejam prejudicados por essas aplicações.
4: O meu projeto, ele parte de um princípio claro: não é justo que o segurado beneficiário do regime previdenciário arque com prejuízos decorrentes de eventuais irregularidades ou má gestão ou roubalheira mesmo por parte de instituições financeiras.
3: Críticos da proposta afirmam que a cobertura integral pode transferir para o sistema bancário o prejuízo de aplicações de risco feitas por gestores públicos. Na justificativa do projeto, Renan Calheiros defende que a medida não impede a investigação de gestores públicos que tenham agido com dolo ou má fé e evita que fundos de previdência arquem com o prejuízo.
1: Escola, profissão e menos violência. Essa é a equação defendida por parlamentares que querem expandir a educação profissional e tecnológica no Brasil.
2: A avaliação é que a formação técnica abre portas para o emprego e afasta jovens da criminalidade. Repórter Lana Dias.
5: De acordo com o Anuário Brasileiro de Segurança Pública, em 2024, mais de 72 mil adolescentes foram apreendidos por cometerem atos infracionais, que é o crime ou contravenção penal praticados por menores de 18 anos. O fortalecimento da educação e da profissionalização de jovens se mostra fundamental na prevenção desse índice, que já vem diminuindo em relação aos anos anteriores. Para o senador astronauta Marcos Pontes, do PL de São Paulo, presidente da Frente Parlamentar em favor da educação profissional e tecnológica, a inserção de adolescentes nessa modalidade de ensino pode melhorar a qualidade de vida e ainda contribuir com a mão de obra qualificada no país.
6: Pois você transforma em cidadãos produtivos para o país, que vão ser felizes, ter suas famílias, ter sucesso na vida. Então, o ensino profissionalizante, ele é muito mais do que o objetivo só do lado corporativo, do lado executivo, do lado das empresas, mas muito também do lado social.
5: Ele ainda afirmou que a ampliação da educação profissional depende de esforços conjuntos entre os setores público e privado.
6: Não são só os estados e os municípios, tem que ser um conjunto em parceria com as empresas. Um dos problemas que é muito claro em se ver é a participação maior necessária das empresas dentro das escolas e as escolas recepcionarem melhor as empresas. As empresas sabem qual é a necessidade.
5: A Frente Parlamentar, em atividade desde 2025, busca aprimorar a legislação, fiscalizar políticas públicas e ampliar o investimento em educação profissional e tecnológica no Brasil.
1: E a Comissão de Constituição e Justiça pode votar na próxima reunião a proposta de emenda à Constituição que busca assegurar orçamento próprio e autonomia operacional ao Banco Central.
2: A PEC está sendo discutida há 2 anos na CCJ. As informações com o repórter Bruno Lourenço.
7: A proposta que busca assegurar ao Banco Central autonomia técnica, administrativa, orçamentária e financeira foi apresentada em 2023 pelo senador Vanderlan Cardoso, do PSD de Goiás. Passou por uma audiência pública e foi assunto em sabatinas de diretores e presidentes do BC desde então. O relator, senador Plínio Valério, do PSDB do Amazonas, acredita que a proposta já está madura e defende a urgência da matéria para dar condições do banco defender o real, o sistema financeiro e manter o PIX livre de pressões.
8: Do grosso modo, o PIX é do Banco Central. Não pode emprestar, não pode ceder, não pode vender, não pode fazer nada. É do Banco Central. E mais, não pode cobrar taxa de pessoa física. Isso é a garantia que todo brasileiro quer.
7: A proposta retira o Banco Central de vinculação a ministério ou a qualquer órgão ou sistema da administração pública e de tutela ou subordinação hierárquica.
1: Somente 10% das ações do Programa de Proteção e Promoção da Saúde Menstrual voltado a mulheres e meninas de baixa renda foram executados até hoje.
2: A política pública é fruto de legislação aprovada pelo Congresso, mas enfrenta obstáculos com a falta de orçamento. Repórter Marcela Diniz.
9: Criado por lei em 2021, o Programa de Proteção e Promoção da Saúde Menstrual tem entre suas ações principais a oferta gratuita de absorventes e outros itens de higiene para pessoas em situação de rua ou extrema vulnerabilidade, privadas de liberdade e estudantes de baixa renda da rede pública. No Senado, a proposta teve como relatora Zenaide Maia, do PSD do Rio Grande do Norte.
10: A Unicef, antes da pandemia, já mostrava que 4 milhões não tinham acesso a itens mínimos de cuidados menstruais. Um assunto que não era muito falado.
9: Mas somente 10% das ações do programa foram executadas até agora. Diagnóstico feito durante a audiência de conciliação entre União, Ministérios e a ONG Crioula, que desde 2022, por meio de ação civil pública, vem cobrando a efetiva implementação da política. Juliana Martins, representante da ONG, espera que o programa seja aprimorado com urgência e que o parlamento fortaleça a fiscalização e o orçamento das ações de saúde menstrual.
11: O parlamento tem um papel fundamental, em especial quando a gente pensa em qual é o orçamento destinado, né, para reduzir as barreiras com relação ao acesso.
9: Entre as falhas detectadas no programa de saúde menstrual estão barreiras digitais que dificultam o acesso de pessoas em situação de vulnerabilidade, falta de transparência no orçamento e de articulação entre os ministérios envolvidos.
1: O senador Hermes Klan, do PL de Santa Catarina, defendeu que os programas sociais sejam uma porta de saída da pobreza, com foco na geração de empregos, no empreendedorismo e na qualificação profissional.
2: Segundo ele, mais de 112 mil famílias catarinenses deixaram o Bolsa Família entre 2023 e 2026 após aumentarem a renda, o que, na sua avaliação, demonstra que desenvolvimento econômico e inclusão social podem avançar juntos.
12: Mais importante do que o número de pessoas que ingressam em programas sociais é o número de pessoas que conseguem sair deles por terem conquistado autonomia econômica. O emprego, a renda e a oportunidade continuam sendo instrumentos mais eficazes de transformação social.
1: E a senadora Tereza Cristina, do PP de Mato Grosso do Sul, alertou para os possíveis impactos da investigação comercial aberta pelos Estados Unidos. Ela destacou que produtos como suco de laranja, café e carnes estão fora das tarifas, mas setores como máquinas, madeira e etanol ainda podem ser afetados.
2: A parlamentar defendeu a continuidade das negociações para evitar prejuízos às exportações brasileiras com o aumento das tarifas.
13: Essa investigação, ela está sob 76 países, não é só o Brasil, para esclarecer. Então, eu acho que agora é continuar negociando para ver se a gente consegue estancar, vamos dizer, essas tarifas de 25%, porque inviabilizam realmente aqueles segmentos, aqueles setores que serão tarifados com 25%.
2: Edição de Paulo Groba e trabalhos técnicos de Eliseu Caires. O Jornal do Senado fica por aqui. Acompanhe agora as notícias do Tribunal de Contas da União e da Câmara dos Deputados. Boa noite.
1: Boa noite e um bom fim de semana.
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15: O Tribunal de Contas da União fez auditoria para avaliar se as regras do Bolsa Família estão sendo cumpridas e como está o acompanhamento do programa. A fiscalização também verificou programas de transferência de renda implementados por estados e municípios. Em todo o país, foram encontradas quase 230 ações com propostas semelhantes ao Bolsa Família. Um dos maiores problemas está na falta de integração de dados com o CadÚnico. O ministro relator do processo no TCU, Jorge Oliveira, explicou as consequências desse tipo de falha.
16: Na prática, isso significa que os entes federativos frequentemente não conseguem saber de maneira integrada quem está recebendo benefícios, quanto está recebendo e se há acúmulo indevido ou ausência de proteção social.
15: Somente em 2025, cerca de 890 mil famílias habilitadas aguardavam aprovação para entrar no Bolsa Família. Saiba mais em tcu.gov.br.
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17: Proposta cria estratégia nacional para enfrentar impactos do vício em jogos.
18: Comissão proíbe posse de armas para quem estiver sob medida protetiva.
17: Dependentes de vítimas de violência terão prioridade na matrícula escolar.
18: Projeto de lei aumenta a punição para o crime de ultraje a culto religioso.
17: Boa noite. Proposta aumenta a pena para o crime de ultraje a culto religioso e impede que manifestações de fé em cerimônias sejam enquadradas como crime de preconceito. A repórter Daniele Lessa explica as medidas.
19: A Comissão de Constituição e Justiça da Câmara dos Deputados aprovou o projeto que aumenta a punição para o crime de ultraje a culto religioso e para o impedimento ou perturbação de atos religiosos. O texto aprovado foi a versão elaborada pelo relator, deputado pastor Marco Feliciano, do PL de São Paulo. Hoje, o Código Penal prevê pena de detenção de 1 mês a 1 ano para quem zombar de alguém por motivo de crença, impedir cerimônia religiosa ou vilipendiar ato ou objeto de culto. Com a proposta aprovada na CCJ, a pena passa a ser de reclusão de 2 a 4 anos, além de multa. O texto também estabelece que, se houver emprego de violência, a pena será aumentada em 2/3. Outra mudança altera a lei que trata dos crimes de preconceito. O novo texto deixa claro que não constitui crime a manifestação de crenças, sermões, pregações, culto, ensino ou orientação religiosa realizados em atividades de caráter religioso ou litúrgico, mesmo que transmitidos pela internet ou por outros meios de comunicação, como explica o relator, pastor Marco Feliciano.
20: Por exemplo, se um pastor ou um padre ou uma pessoa que é espiritualista estiver no exercício da sua fé, no exercício da sua função, e ela criticar uma outra religião, isso seria intolerância religiosa? É claro que não, porque a maioria das religiões praticam aquilo que nós chamamos de proselitismo, ou seja, eles tentam converter as pessoas. E no mundo em que nós vivemos hoje, do politicamente correto sendo impregnado na mente das pessoas, muitas pessoas, tanto padres como pastores e outros entes de religiões espiritualistas, estão sendo punidas, processadas por intolerância religiosa, quando na verdade eles estão apenas praticando a sua fé.
19: A proposta que aumenta a pena para o crime de ultraje a culto religioso e impede que manifestações de fé em cerimônias sejam enquadradas como crime de preconceito ainda precisa ser analisada pelo plenário da Câmara. Se aprovada, seguirá para o Senado. Da Rádio Câmara de Brasília, Daniele Lessa.
14: Educação.
18: Câmara aprova projeto que garante prioridade na matrícula escolar para dependentes de mulheres vítimas de violência doméstica. A repórter Sofia Peçanha tem os detalhes.
21: A Câmara dos Deputados aprovou projeto que dá prioridade na matrícula escolar para dependentes de mulheres vítimas de violência doméstica em escolas próximas de sua nova residência. A proposta, apresentada pelo deputado Rômulo Gouveia, altera a Lei Maria da Penha. A medida assegura prioridade à mulher em situação de violência doméstica e familiar para matricular ou transferir seus dependentes para a instituição de ensino mais próxima de seu domicílio, seja pública ou particular. Para ter direito à prioridade, a mulher deverá apresentar documentos que comprovem o registro de ocorrência policial ou processo judicial relacionado à violência doméstica. O texto aprovado também permite que o juiz determine, como medida protetiva de urgência, a matrícula ou transferência do aluno, mesmo que não haja vaga na instituição mais próxima do novo domicílio. Além disso, o juiz determinará a devida comunicação ao conselho tutelar competente para acompanhamento. Segundo a justificativa, a interrupção da trajetória escolar resulta em imenso prejuízo para as famílias, já submetidas a pesado trauma psicológico e social, como explica o parecer da deputada Laura Carneiro, do PSD do Rio de Janeiro, lido na Comissão de Constituição e Justiça, Justiça, pelo deputado Helder Salomão, do PT do Espírito Santo.
0: Tal medida protege ainda mais a mulher vítima de violência doméstica e seus dependentes, garantindo-lhe o direito fundamental à educação em meio a um contexto tão difícil de afastamento do lar em razão da violência doméstica.
21: O projeto que garante à mulher vítima de violência doméstica prioridade para matricular filhos ou dependentes em escolas próximas de sua nova residência segue para análise do Senado. Da Rádio Câmara de Brasília, Sofia Pessan.
4: Comissões.
17: Avança na Câmara o projeto que cria uma estratégia nacional para enfrentar os impactos do vício em jogos.
18: A proposta já foi aprovada em todas as comissões temáticas da Câmara e está pronta para ser incluída na pauta de votação do plenário. A reportagem é de Maria Neves.
19: A Comissão de Saúde da Câmara aprovou o projeto do deputado Rui Carneiro, do Podemos da Paraíba, que institui uma estratégia nacional para cuidar de pessoas afetadas pelo vício em jogos e apostas, principalmente por meio da internet. O texto aprovado prevê uma rede de apoio formada por diferentes áreas do governo para enfrentar os impactos sociais e de saúde decorrentes do vício em apostas. De acordo com a relatora, a deputada Jandira Fegali, do PCdoB do Rio de Janeiro, devido à facilidade de acesso por meio do celular, a compulsão por jogos atinge uma parcela cada vez maior da população. Segundo a parlamentar, os mais afetados ainda são os homens, mas o problema já começa a atingir também mulheres e adolescentes.
22: E o que a gente vê é que em torno de entre 2% e 10% da população já começa a ter sintomatologia da dependência. Então é preciso que a gente institua uma política de prevenção, campanhas educativas, ao mesmo tempo de acolhimento, de assistência individualizada e confidencial. O Ministério da Saúde já faz hoje, já instituiu o teleatendimento gratuito. Mas nós estamos estendendo todo esse tratamento, não só ao SUS, mas também ao Sistema de Assistência Social e à Rede de Atenção Psicossocial.
19: Dentre as ações previstas na proposta, constam acompanhamento médico e psicossocial para os indivíduos e seus familiares. A medida prevê ainda a criação de grupos de apoio baseados na experiência, a realização de campanhas e a publicação de materiais didáticos, com foco especial na proteção de crianças e adolescentes e a cooperação com operadoras de apostas para detectar comportamentos de risco. Jandira Fegali defende também a limitação das propagandas de sites de apostas e o aumento da taxação das empresas de jogos online, conhecidas como bets. A deputada ressalta que, como a sede da maioria dessas empresas fica no exterior, o dinheiro também sai do país, o que retira recursos, inclusive, das políticas de atenção a pessoas que desenvolvem compulsão por jogos. A relatora lembrou que recentemente o país aumentou a taxação das bets, que era de 12% e vai chegar a 18%, mas para ela ainda é pouco. Segundo afirma, há países que cobram até 40% de imposto dessas empresas. Da Rádio Câmara de Brasília, Maria Neves.
17: O projeto que institui uma estratégia nacional para cuidar de pessoas afetadas pelo vício em jogos e apostas também já foi aprovado pelas comissões de Finanças e Tributação e de Constituição e Justiça. O texto segue para análise no plenário da Câmara.
4: Saúde.
18: Comissão aprova projeto que prevê expansão da telemedicina nos municípios. A repórter Júlia Lopes nos conta os passos para a adoção da medida.
23: As teleconsultas têm se tornado uma alternativa para ampliar o acesso aos serviços do Sistema Único de Saúde, o SUS. Elas permitem atender um maior número de pessoas e chegar a regiões mais distantes no país. Nesse cenário, a Comissão de Saúde da Câmara dos Deputados aprovou um projeto de lei que cria a política de expansão da telesaúde no SUS. Atualmente, cerca de 10% dos municípios brasileiros oferecem serviços de medicina online à população, segundo o levantamento da Frente Nacional dos Prefeitos. Com a nova política, o governo federal deverá apoiar estados e municípios na ampliação desse atendimento, com prioridade para regiões mais vulneráveis e de difícil acesso. O texto prevê a criação de programas federais com apoio técnico e financeiro. Entre as medidas estão investimentos em conectividade, aquisição de equipamentos para unidades do SUS, capacitação de equipes e desenvolvimento de novos modelos de atendimento digital. A proposta também cria a Base Nacional de Telemedicina e Telesaúde, que deve integrar os dados de atendimento virtuais em todo o país, facilitando o acesso às informações de saúde. Para a relatora do projeto, a deputada Adriana Ventura, do Novo, de São Paulo, a iniciativa ajuda a enfrentar desigualdades regionais, amplia o acesso à saúde e permite a unificação de dados da população, como prontuário eletrônico em um único sistema.
3: O objetivo, basicamente, é que a gente amplie isso com uma base única. Então, a gente precisa trabalhar interoperabilidade, precisa dar mais acesso para as pessoas, principalmente as pessoas que hoje não têm acesso. Então, o objetivo desse é fazer uma integração e fazer com que haja um compromisso dessa integração de estados, municípios e também planos de saúde que também atendem o SUS.
23: Os estados e municípios deverão incorporar a telesaúde em seus planos permanentes de cuidado, definindo metas e indicadores compatíveis com a realidade local. De acordo com o Ministério da Saúde, em 2025, 76% da população brasileira depende diretamente do SUS. O sistema realiza por ano 2,8 bilhões de atendimentos e conta com cerca de 3,5 milhões de profissionais em atuação. O projeto, que busca aumentar a participação da telesaúde no SUS, segue agora para análise na Comissão de Finanças e Tributação. Da Rádio Câmara de Brasília, Júlia Lopes.
14: Agricultura.
17: Comissão de Agricultura aprova a erradicação da leucena, planta invasora no Cerrado. O repórter José Carlos Oliveira explica os problemas causados pela praga.
4: A Comissão de Agricultura da Câmara dos Deputados aprovou a proposta de controle, manejo e erradicação progressiva da leucena, uma leguminosa originária da América Central. A planta exótica invasora se disseminou descontroladamente em vários biomas brasileiros, sobretudo em áreas do Cerrado, no Centro-Oeste. O autor do projeto de lei, deputado Otto Alencar Filho, do PSD da Bahia, lembrou que a leucena foi introduzida no Brasil como forrageira, ou seja, com foco na alimentação de animais de produção, como bois, porcos e cabras. Também foi usada na recuperação de solo. No entanto, a planta se desenvolveu rapidamente e passou a competir com a vegetação nativa, alterando os ecossistemas. O relator, deputado José Medeiros, do PL do Mato Grosso, concordou com a necessidade de controle da leucena.
5: É uma leguminosa muito aceita pelos produtores, porque tem alto índice de proteína para o gado, mas ela também se espalha de forma assim muito avassaladora, e ele pede justamente a substituição gradativa dessa leguminosa para que não vire uma praga por todo o país, porque ela produz bastante semente, é levada pelo vento, por passarinhos também, de um bem que se esperava, acaba causando um problema para toda a atividade silvopastoril.
4: Para o controle gradual da planta, o projeto de lei prevê campanhas educativas, linhas de financiamento, assistência técnica e extensão rural voltadas à substituição da leucena por espécies alternativas. Áreas rurais que cultivam a planta terão até 10 anos para erradicá-la. O texto ainda proíbe o plantio de leucena em áreas de preservação permanente, unidades de conservação de proteção integral, florestas públicas, terras indígenas e territórios quilombolas. A proposta de erradicação da leucena ainda vai passar pela análise das comissões de meio ambiente, de finanças e tributação e de Constituição e Justiça. Da Rádio Câmara de Brasília, José Carlos Oliveira.
14: Justiça.
18: Comissão aprova projeto que aumenta a proteção para vítimas de violência, exigindo que o juiz escute a mulher antes de decidir pela revogação de medidas protetivas do agressor.
17: O projeto está pronto para entrar na pauta do plenário da Câmara, como informa a repórter Silvia Munhato.
19: A Comissão de Constituição e Justiça da Câmara aprovou o projeto que determina que, antes de decidir sobre a revogação de medidas protetivas de urgência do agressor, o juiz escute a mulher vítima de violência doméstica e familiar e verifique se ela não está em risco. Além disso, a proposta determina a realização da chamada audiência de admoestação para a soltura de agressor em caso de revogação de prisão preventiva. É o que explica a relatora, deputada Laura Carneiro, do PSD
6: do Rio de Janeiro.
7: E o juiz vai dizer para ele: olha só, o senhor, se descumprir, vai acontecer isso. Se o senhor deixar de cumprir as medidas protetivas, vai acontecer isso. Ou seja, ele de alguma maneira vai fazer com que o agressor repense qualquer possibilidade de reincidência naquela conduta.
6: A audiência deverá se realizar em até 48 horas da decisão de soltar o réu. As medidas serão inseridas na Lei Maria da Penha. Laura Carneiro defendeu que o contato com a vítima deve ser realizado pela equipe técnica da vara especializada, por equipamento da rede de enfrentamento à violência da região, de seu domicílio, ou ainda pelo próprio juízo da vara de violência doméstica e familiar. Entre as medidas protetivas previstas na Lei Maria da Penha estão a suspensão do porte de arma, o afastamento do lar ou a proibição de aproximação da vítima. A proposta que aumenta a proteção para a mulher vítima de violência deverá ser analisada agora pelo plenário da Câmara. Da Rádio Câmara de Brasília, Silvio Minhato.
8: Segurança Pública.
18: Pessoas que estiverem cumprindo medidas protetivas com base na Lei Maria da Penha podem ter suspenso o direito a ter armas de fogo. Proposta nesse sentido está sendo examinada pela Câmara. A reportagem é de Luiz Cláudio Canuto.
10: A Comissão de Segurança Pública da Câmara aprovou projeto que impede que pessoas que estejam em cumprimento de medidas protetivas com base na Lei Maria da Penha tenham ou comprem armas de fogo e munições. O texto aprovado é uma nova versão da proposta feita pelo relator, deputado Aloysio Mendes, do Republicanos do Maranhão. De acordo com a nova redação, a suspensão do direito a armas vira uma medida obrigatória até a revogação da medida protetiva ou o arquivamento do caso. Para garantir o cumprimento da lei, o relator incluiu a exigência de uma certidão negativa de medidas protetivas para quem queira comprar ou portar armas de fogo no Brasil. É uma mudança no Estatuto do Desarmamento. Ao juiz caberia comunicar a decisão a diversos órgãos, como o Exército, no caso de atiradores esportivos, a Polícia Federal, para quem é caçador, e também às empresas de segurança, caso seja um emprego do acusado de agressão. Entre as mudanças feitas, o relator tirou do texto original a previsão de novas penas para tentativas de compra de armas, porque a legislação penal já prevê punições para uso e porte ilegais. Também ficou de fora a criação de novos canais de atendimento específicos, porque já existe o número 180 para denúncias de violência contra a mulher. O texto original tratava apenas do registro de agressão em inquéritos, mas o relator vinculou a proibição à concessão da medida protetiva. Aloysio Mendes acha que a vinculação dá maior eficácia jurídica e rapidez à segurança da vítima.
24: Nós temos estatísticas recentes que dizem que quase 58% dos crimes cometidos contra as mulheres são praticados com armas de fogo. Aprovamos na Comissão de Segurança Pública e Combate ao Crime Organizado por unanimidade. E esse projeto vai coibir ainda mais a prática desse tipo de crime.
10: O texto já foi aprovado pela Comissão de Defesa dos Direitos da Mulher e agora está na Comissão de Constituição e Justiça, mas pode ser votado pelo plenário porque está em regime de urgência. Da Rádio Câmara de Brasília, Luiz Cláudio Canuto.
8: Votação.
17: Oficiais de justiça e fiscais agropecuários podem ser incluídos entre as categorias autorizadas a portar armas. O repórter Antônio Vital tem as informações.
25: Ganhou o regime de urgência e pode ser votado a qualquer momento no plenário da Câmara, projeto que autoriza o porte de armas de fogo por oficiais de justiça e auditores fiscais federais agropecuários. O projeto altera o Estatuto do Desarmamento para incluir essas duas categorias entre aquelas que têm direito ao porte de arma. Hoje, essa autorização já vale para policiais, militares e outras carreiras ligadas à segurança pública, desde que cumpram os requisitos legais, como comprovação de capacidade técnica e aptidão psicológica. De acordo com a proposta, esses profissionais poderão portar arma de fogo de propriedade própria ou fornecida pela instituição, inclusive fora do horário de serviço, com validade em todo o território nacional, conforme as regras previstas em lei. Relator da proposta, o deputado Jonas Donizete, do PSB de São Paulo, argumentou que a medida reconhece o risco enfrentado por esses profissionais no exercício das funções. Segundo ele, oficiais de justiça e auditores fiscais atuam diretamente na execução de decisões judiciais e em atividades de fiscalização, muitas vezes sob tensão e ameaças. O porte de armas para oficiais de justiça foi defendido pelo deputado Coronel Meira, do PL de Pernambuco.
1: Porte de arma para oficial e oficial de justiça, para poder se defender verdadeiramente de tudo que acontece na rua. Ele é o elo, exatamente, da justiça, dos tribunais de justiça com o povo brasileiro. E ele precisa ter um mínimo de conforto, que é poder, se quiser, estar armado para defender a sua vida e muitas vezes a vida de quem o acompanha no seu momento do trabalho, em todos os locais, em todos os rincões do nosso Brasil.
25: Com regime de urgência, o projeto que autoriza o porte de arma por oficiais de justiça pode ser votado diretamente no plenário da Câmara, sem passar pela análise das comissões permanentes da Casa. Da Rádio Câmara de Brasília, com informações de Daniele Lessa, Antônio Vital.
18: Termina agora o Jornal Câmara dos Deputados, produzido pela Rádio Câmara. O programa teve trabalhos técnicos de Wellington Teles e a apresentação de Tessia Guimarães e Luciana Vieira. Uma boa noite para você.
17: A Voz do Brasil está de volta na segunda-feira. Boa noite e bom fim de semana.
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